0: finalizando mais uma sequência com Lost Early Days e Paul Williams. Hello! Essa musicão rolando aqui no seu final de semana bom demais. Ainda rolou o som de Felipe Araújo, Time Thiago, Rael e Kelvin Harris com Sam Smith. Finalizando esta hora, pessoal, daqui a pouco eu volto com muito mais músicas, abrindo a nossa segunda hora aqui da nossa programação do Caldeirão. Segura aí!
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0: Opa, de volta, abrindo mais uma hora aqui no seu espaço de comunicação. Este aqui é o Caldeirão Musical, que rola todo final de semana aqui na sua rádio preferida. É claro, durante duas horas, Danilo Reis está aqui, ó, fazendo companhia com vocês. E é claro, eu convido vocês para aumentar o volume do seu rádio para abrir mais uma hora musical aqui na programação com Ludmilla e Felipe Araújo. Clichê, dá um grauzinho no seu dial.
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2: De volta no seu Caldeirão. Agora tem um som do Bruno e Marrone, Surto de Amor. Bora lá então, vamos lá curtir as melhores músicas. É.

0: Martini, Vitinho, sou teu fã. É, as melhores músicas aqui no seu caldeirão musical no seu final de semana. Clima bom demais, hein? Curtimos o som de David Funk, Batimoura, Zé Neto e Cristiano. E iniciamos a primeira deste bloco com Bruno Marrone. Já já eu trago a nossa última sequência e também tem um bônus musical, hein? Segura aí. Tudo isso no nosso último bloco aí daqui a pouquinho, depois do nosso break, beleza?
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0: Opa, de volta no Caldeirão, trazendo a nossa última sequência de hoje, com muita música, hein? Vamos lá, então, iniciando mais uma edição, é claro, do bônus musical, trazendo o som da Anitta, Poquito. Então dá um grauzinho no seu Dion, e agora tá começando o bônus musical.
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0: Finalizando com esse grande clássico, com chave de ouro na programação do Caldeirão, o som do W, Root to Me. É, as melhores músicas que você curtir aqui no final de semana bom demais do seu Caldeirão Musical na sua rádio favorita, beleza? Curtimos também o som do Maneva com Rael, João Neto e Frederico com Léo Santana, Cláudia Leite, Saudade. Iniciamos a primeira com um bônus musical com o som da Anitta Pouquito. Pessoal, eu volto semana que vem com mais uma edição do Caldeirão Musical aqui nessa rádio maravilhosa, hein? Beleza? Até semana que vem, se Deus quiser. Valeu!
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1: 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Daqui a pouco tem mais música. Já voltamos com mais músicas na Polska FM.
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Ao fundo você ouve Batatinha, mestre do samba de raiz lá da Bahia, reverenciando outro poeta, mestre, gênio do samba chamado Paulo César Batista Faria. Da cabeça, da voz, das mãos dessa figura serena, doce e gentil, saíram alguns dos mais belos versos, harmonias e melodias do samba. O cara também foi pioneiro na produção de álbuns musicais de valorização das velhas guardas. E hoje, já com o cabelo todo branco e algumas rugas no rosto, encarna a missão de lenda viva do samba de raiz. Senhoras e senhores, o programa de hoje é inteiramente dedicado às obras-primas de mestre Paulinho da Viola. Hoje eu...

0: Preciso aprender.
1: Coisas do mundo, minha nega, dá o tom do programa de hoje. A Rádio Câmara e as emissoras parceiras estendem o tapete vermelho para uma hora de sambas e histórias de Paulinho da Viola. Eu sou José Carlos Oliveira e te convido a curtir a primeira sequência só com clássicos do mestre.

0: Primeira sequência de clássicos de Paulinho da Viola. Você acaba de ouvir Timoneiro, parceria dele com Hermínio Belo de Carvalho. Abrimos a sequência com Onde a Dor Não Tem Razão, de Paulinho e Elton Medeiros. Depois vieram Coração Leviano e Argumento, que ele compôs sozinho.
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0: Vamos a um breve histórico dos primeiros passos de Paulinho da Viola no samba.
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0: Paulo César Batista Faria veio ao mundo em 12 de novembro de 1942 em Botafogo, na Zona Sul Carioca. O bom gosto pela música foi cultivado dentro de casa. Seu pai, o violonista César Faria, foi integrante do lendário grupo de choro Época de Ouro. Que presente, hein? Desde moleque, Paulinho convivia com o mestre dos naipes de Pixinguinha, Jacó do Bandolim e Dilermando Reis. Mas Paulinho lembra que, em princípio,

0: Seu César Faria não queria que o filho se aventurasse na música, não.
1: Quando eu tinha 11 anos, meu pai, que gravava muito e gravou com muitos cantores, levava de vez em quando a gente, eu e meu irmão, para assistir uma gravação. A gente insistia, pô, leva a gente e tudo. Então, ele dizia assim, ó, quem não toca, carrega. Aí, saía com aquele violão pesado, mas a gente ia.

0: chamou.
1: O moleque começou a tocar violão aos 15 anos, inicialmente sozinho, depois com a ajuda do violonista Zé Maria, amigo da família. As primeiras composições surgiram no início dos anos 60, quando ele passou a frequentar a escola de samba União de Jacarepaguá. Porém, seu tio Oscar Bigode decidiu levá-lo para conhecer a Portela, onde era diretor de bateria. Sábia intuição do tio Oscar, Paulinho se apaixonou de cara pela azul e branco de Oswaldo Cruz. O primeiro samba que ele compôs na nova escola viraria clássico. Recado, parceria de Paulinho e Casquinha.

Paulinho logo se enturmou com a turma da velha guarda da Portela e achava absurdo que mestres do samba, conhecedores da raiz do ritmo mais popular do país, não tivessem espaço no mundo fonográfico. Veio daí a ideia de lançar um disco só com esses bambas. Foi assim que em 1970 nasceu o cultuado álbum Portela, Passado de Glória.

Aí está Mestre Monarco cantando Passado de Glória, dele mesmo, presente no álbum Portela, Passado de Glória, produzido por Paulinho da Viola em 1970. É um disco histórico, gente. Pela primeira vez, uma velha guarda do samba gravava um álbum. E foi assim, bebendo na fonte da raiz do ritmo, que Paulinho da Viola foi consolidando sua carreira entranhada no que há de mais tradicional no samba. Ele também participou de musicais históricos como Rosa de Ouro, dos anos 60. Se apresentou no Históricos e Cartola, o bar que os mangueirenses Cartola e Dona Zica reuniam os bambas em memoráveis rodas de samba. Cultivou parcerias com os nomes mais importantes do samba e da MPB. E vem ganhando homenagens de norte a sul do país. Uma delas, a gente mostrou um trechinho logo no início do programa. Mestre Batatinha, raiz do samba baiano, nomeando Paulinho ministro do samba.

Monarco, outro mestre do samba de raiz, também já compôs samba para agradecer a força que Paulinho da Viola sempre deu à velha guarda e para colocá-lo na galeria dos baluartes portelenses.

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1: E apesar de ainda não ter virado enredo de escola de samba, Paulinho da Viola teve um de seus clássicos, Foi um Rio que Passou em Minha Vida, referência do samba de enredo que deu a Portela o título de campeã do Carnaval Carioca de 2017. Quem nunca sentiu o corpo arrepiar ao ver esse rio passar? Isamir Trindade e outros 6 compositores.
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1: E a gente encerra a primeira parte do Papo de Samba com Paulinho da Viola demonstrando toda a sua paixão pela Águia Azul e Branca de Oswaldo Cruz.

0: mestre Paulinho da Viola e a paixão pela azul e branco de Oswaldo Cruz. Ao lado da velha guarda da Portela, ele cantou O Ideal é Competir, de Candeia e Casquinha. E com Zeca Pagodinho, Paulinho cantou o clássico Foi um Rio que Passou em Minha Vida. Paulinho da Viola desfila suas obras-primas no programa de hoje. A gente faz brevíssimo intervalo e volta já já com a poesia do samba e mais pérolas de Paulinho na voz dele e de outros intérpretes. É um instante só.
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2: Eu sou José Carlos Oliveira, ajustando a sintonia, os podcasts e a internet da Rádio Câmara e das emissoras parceiras, um programa inteiramente dedicado a Mestre Paulinho da Viola. Já trouxemos um pouquinho da carreira dele, alguns de seus clássicos e a paixão pela Portela. Eu preparei agora uma sequência com canções mais suaves para a gente curtir a riqueza da interpretação de Paulinho e de duas de suas fãs, Marisa Monte e Tereza Cristina.
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0: Tereza Cristina mostra a voz afinadíssima em Para um Amor no Recife. Antes, Marisa Monte interpretou Para Ver as Meninas. Paulinho da Viola, autor de todas essas obras-primas, abriu a sequência cantando Sinal Fechado, também dele.
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0: Vem aí nosso momento de poesia.

Como você percebe aí, Paulinho da Viola está sempre presente no Samba da Minha Terra. Uma das nossas tradicionais vinhetas do quadro Poesia do Samba reencontra seu mestre. Quem ainda se lembra das aulas de literatura, conhece bem as figuras de linguagem e as funções da linguagem que são muito utilizadas pelos poetas. A obra que vocês vão ouvir se enquadra bem no que se chama de metalinguagem, ou mais especificamente, de metasamba, ou seja, a poesia usada para falar dela mesma. O samba usado para explicar como ele é feito, de onde vem, qual o processo criativo envolvido nessa história toda. Senhoras e senhores, a nossa poesia de hoje é o metasamba Quando Bate Uma Saudade, assinado por Paulinho, poeta da Viola.

0: Quando bate uma saudade de Paulinho, poeta da viola, é a nossa poesia do samba de hoje.
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0: Sente só o drama. O programa tá quase acabando e ainda tem um montão de clássicos de Mestre Paulinho pedindo passagem.
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0: É claro que seria impossível mostrar todas as preciosidades de Paulinho da Viola em um programa de uma hora. A gente faz o que pode. Curta aí a sequência saideira pra lá de especial.

0: A sequência saideira da nossa homenagem a Paulinho da Viola teve novos rumos de Rochinha e Orlando Porto, Reverso da Paixão e Peregrino, compostas e cantadas por Mestre Paulinho. Algumas das obras-primas de Paulo César Batista Faria, o Paulinho Poeta da Viola, desfilaram no programa de hoje, que teve trabalhos técnicos do sonoplasta Tony Ribeiro, a apresentação e pesquisa de José Carlos Oliveira. Se você quiser ouvir de novo essa e as edições anteriores, basta visitar a página da Rádio Câmara na internet e procurar por Samba da Minha Terra. O programa também está disponível em podcast. Ainda não acabou, não. Sobrou um tempinho para a gente desejar muito sol, verão, mar alto, mar grande. Título do samba que Paulinho da Viola compôs em parceria com Sérgio Natureza. Abração para todo mundo. Até a próxima.
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1: Até amanhã, se Deus quiser. 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
1: Meia-noite em ponto.
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lindona! E aí, amigão, tudo bem? Já tô chegando! Vem comigo! Que já é metadinha da semana, você tá bem, é? Tá na onde? Fazendo o que agora? Você me conta. De onde você tá me ouvindo? Sério? Então já vou te intimar. Passa lá no meu Instagram, @joelcabralvoz. É, no meu Instagram, @joelcabralvoz. E me conta de onde você tá me ouvindo. E depois eu te mando um abraço aqui, tá? É a festa da metadinha da semana que tá começando. Chega pertinho do rádio. Vem comigo, vem, vem. Começar, Rio Negro e Solimões com Jorge Matheus. Saudade de ex. Eita!

madrugada, tocando Hugo e Guilherme, Metade de Mim. É por aí abaixo, viu? Antes, Murilo Huff, Saudade Estranha. Yasmin Santos com É Minha Vida. E ainda Rio Negro e Solimões e Jorge Mateus, Saudade de Ex. Continua aqui pra você. Vem na

madrugada com você, modão! Eduardo Costa, só o tempo vai dizer! Antes, Israel e Rodolfo, bença pai, bença mãe! E ainda Matheus e Cauã e Lauana Prado, admita! Gente, daqui a pouquinho tem mais moda aqui no Madrugada, vai se preparando, hein? Você vai cantar com Luan Santana, vai ter João Neto e Frederico, a Maiara e a Maraísa com a Marília Mendonça.

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0: Marcos e Belucci Natson, o Ferinha com essa versão, ó. Como um beijo. Bom dia.

madrugada, tocando Maiara e Maraísa e Marília Mendonça, não sei o que lá. Ah, apareceu alguma história perto de você aí ou é a sua? Antes, Guilherme, Benuto e Panda, eu duvido. O Christian cantou Amor é que nem ônibus e ainda Marcos e Belute e Natson, o Ferinha, como um beijo. Continua aqui. Ó, ó.

madrugada, tocando Maurício e Eduardo, Melhor Lugar. Antes, Luan Santana, Deus é Muito Bom. E ainda PPA com Diego e Vitor Hugo, Carmé de Chocolate. Ó, daqui a pouquinho tem mais uma hora aqui na madruga, viu? Vai se preparando pra cantar junto com Matheus e Cauã e Lauana.

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1: Meia-noite e 57 minutos.
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0: Vox continua.
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0: César e Paulinho chegando com essa regravação. Prefiro a saudade. Credo. Bom dia.
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Madrugada, meu pra sempre não era meu. Eita! Antes, Rio Negro e Solimões com Country Beat apaixona muita gente. Léo Chaves e Henrique e Juliano, Deixa Eu Mentir. E ainda César e Paulinho, Prefiro a Saudade. Continua comigo, né? Bom dia!

sua madrugada. Edson, Hudson e Maiara e Maraísa, foi você quem trouxe. Que versão, hein? Antes, João Bosco e Vinícius, Saudade Culposa. E ainda João Pedro e Cristiano, Acordou Namorando. Bora voltar daqui a pouquinho? Você vai cantar já já com Kleber e Cauã, com Jorge e Matheus, até com Zezé de Camargo.

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sua metadinha da semana, Zezé de Camargo, abraça-me! Antes, PPA com Diego e Vitor Hugo Carmé de Chocolate, César Menotti e Fabiano com Os Corações Não São Iguais, e abrimos com Jorge Matheus, cá junto comigo! Ah, então...

0: Deus abençoe você demais.
1: No Madrugada com Você, fechando essa hora, os Bonifácios com a Thaíra e Alexandre. Deus me deu esse lugar. Teve ainda Kleber e Cauã, Mil Adjetivos. E ainda Luan Pereira e Gustavo Mioto. Moletom, e a próxima hora? Boa, vamos ver então. Eu vou te contar e você avalia. Lá vem, ó, Ana Castela, Edson Hudson com Matheus e Cauã. Vai ter Felipe Araújo com Jorge.

0: 1:55.
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0: Oiê, você tá bem, hein? Tá começando mais uma hora aqui no Madrugada, já sabe, né? Aqui a alegria em primeiro lugar, como é bom tá com você. Ó, você que tá passando lá no arroba Joel Cabral Voz do meu Instagram, só tenho a te agradecer a sua presença por aqui. Como é bom! A Maria Luísa tá curtindo a gente, tudo bem, mulher? Ah, a Cecília também tá ouvindo, o Jean, o Marquinhos. Esse povo, gente, tá passando lá no arroba Joel Cabral Voz do meu Instagram, me mandando mensagem, me contando ali de onde tá me ouvindo. E depois eu mando um abraço por aqui, tá? O Jorge também tá ouvindo a gente. Fala, Jorgão, tudo bem, rapaz? E você, ainda não? Passa lá. Arroba Joel Cabral Voz, tô te esperando, hein? Bora começar essa hora? Vem, vem, vem!
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0: E quarteto, César e Paulinho e Bruno e Marrone. Melhor cancelar essa data. Que história é essa, gente? Ó! Oh.

madrugada. Felipe Araújo e Jorge Matheus, esses caras são ligeiros, hein? Antes teve Emílio e Eduardo, Barulho da Buzina. João Neto e Frederico com Maiara e Maraísa, Ele Não Vai Mudar. E ainda César e Paulinho e Bruno e Marrone. Continua aqui pra você, ó. Vem na meio.

madrugada, Guilherme Santiago, eu não te amei à toa. Antes teve Júnior Marques com Ilusão de Amor, Diego e Vitor Hugo, bem mais que eu. E você cantou também com Luan Santana. Ilha, continua aqui

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0: sua metadinha da semana, Ed Brito e Samuel, fechando essa hora Romance Rosa. Antes, Gustavo Lima, Nota de Repúdio. E ainda, Guilherme Benuto e Panda com novidade, Eu Duvido. Daqui a pouquinho tem mais moda por aqui, vai se preparando. Lá vem Zezé de Camargo, vai ter João Neto e Frederico e João Bosco e Vinícius. Até uma sugestão de clima romântico do Michel Teló.
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2: 2 horas e 54 minutos.

0: muito bom dia! Tá começando mais uma hora aqui no Madrugada. Você tá bem, né? Tá trabalhando? Tá de boa em casa? Você tá viajando, é? Obrigado pela carona, o prazer é todo meu. Sou o Joel Cabral, claro que eu sigo sempre por aqui. Ó, todo mundo passando lá no arroba Joel Cabral Voz, só tá faltando você, tá? É, vai lá no meu Instagram e me conta de onde você tá me ouvindo e eu te mando um abraço aqui, tá? A Yane tá curtindo a gente, quem mais, hein? Ô, Gabi, obrigado pela sua participação, mulher. Essa tá no Paraná ouvindo a gente. O Fred também tá curtindo. E aí, Fabiano, tudo bem, é? A Bruna tá ouvindo junto com a Márcia. Esse povo tá curtindo a gente no Goiás. Obrigado pelo carinho, viu? Ó, bora começar mais uma hora? Chega pertinho do rádio, vem que tem!
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0: Abrindo essa hora, Ana Castela com Simone Mendes. Não vai ter nunca. Que moda será? Escuta a história.
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João Neto e Frederico e João Bosco e Vinícius, Vingativa. Antes, Rio Negro e Solimões, Emílio e Eduardo, Sonhando com Você. Teve o Daniel com Marcos e Belucci, Desejo de Amar. E ainda a Ana Castela com Simone Mendes, Não Vai Ter Nunca. Segue aqui com a gente. Bom dia!

Telo com chocolate quente, hein, modão? Sugestivo pra esse momento, hein? Antes, Zezé de Camargo tá namorando pra quê? E os Bonifácios cantaram com a Thaíra Alexandre, Deus me deu esse lugar. Daqui a pouquinho a gente já volta, o intervalo é rápido demais, hein? Você vai cantar com Matheus e Cauã, vai ter Henrique e Juliano, o Eduardo...

madrugada, romântico, é assim que tem que ser sempre, romântico, né? Independente da concorrência, até porque só vai te valorizar quem realmente quer isso, quem não quer, quer a concorrência, você vai encontrar, tá? Antes, Tchãozinho e Alessandro com De Paulo e Paulinho, Amor de Trem, Léo Magalhães com Seja Feliz e Eduardo Costa, Namorando Seu Sorriso. Ó, você continua aqui, né? Ah, que legal!

0: madrugada, Leandro e Romário e Ícaro e o Gilmar, Corações Egoístas, hein? Antes, Júnior Marques, Ilusão de Amor e Matheus e Cauã com Me Ama Mesmo. Daqui a pouquinho eu tenho saudade, aquela viagem especial no mundo da música sertaneja e você é o meu convidado especial, tá, amigão? Não sai daí, é tão rápido. Segura!
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2: 3 horas e 50 minutos.
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0: Bom dia, tudo bem por aí, lindona? Ô, amigão, tudo beleza, né? A última hora tá começando a partir de agora, já sabe, né? Ah, essa hora inteirinha de muita saudade, anos 90, 2000 da música sertaneja, aquela que faz passar um filme na sua mente. A partir de agora, essa viagem começa exclusivamente pra mim e pra você. Fechou? Chega pertinho do rádio. Então vem, tá começando!
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0: Primeiros, Bruno e Marrone, 1997. Que isso? Te amo e não te quero.

0: Você só me faz feliz no Madrugada, Adalberto e Adriano. Essa é de 93, que saudade. Antes, César e Paulinho, O Meu Jeito de Amar. Teve a Thaíde Alexandre com Laço Aberto. E abrimos com Bruno e Marrone. Vem cá, continua a Hora de Saudade.
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0: André e Adriano, versão sertaneja de Mordida de Amor. Que romântica. Bom dia.

Giovanni, isso que é amor de verdade, senhor. Essa saudade de 1998. Antes teve o Daniel, Me Guardo Pra Você. Abrimos com André e Adriano, Mordida de Amor. Obrigado por estar aqui com a gente, viu? Saudade? Muito mais. Daqui a pouquinho, após o intervalo, você vai ouvir o Felipe Falcão, Zezé de Camargo e Luciano, Chico Rei Paraná, Chitãozinho e Chororó, Leandro e Leonardo, e essa daqui do Christian e do Help.

0: Zezé de Camargo e Luciano, é linda, linda. Essa é de 92, que viagem. Antes, Zé Henrique e Gabriel e a história da mala amarela, que modão, hein? O Felipe e o Falcão com Que Pena e abrimos com Christian Ralph. Vem cá, continua. Bom dia!
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0: Chico Rei Paraná chegando! Tranque a porta e me beija!

0: Alexandre Leonardo, gente, 31 anos do Túnel do Tempo, O Cheiro da Maçã, antes, Chitãozinho e Chororó e Nuvem de Lágrimas, teve o Chico Rei e o Paraná com Tranque a Porta e Me Beija. Obrigado por ter vindo com a gente nessa última hora, toda especial, né? Quanta saudade a gente matou por aqui. Já sabe que amanhã, na última hora, de novo, vai ter muito mais saudade pra você, tá bom, lindona? Certo, amigão? Obrigado pela sua companhia nessa quarta-feira. À zero hora de quinta, tô aqui com muito mais músicas e preparado pra passar a noite toda com você com muita alegria. E claro, eu quero...
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2: Oi, amigo ouvintes. Que prazer tê-los a partir de agora em nossa programação. Estou chegando com Falando de Amor, aquele programa que a gente reúne tanta coisa boa, os melhores ouvintes, as melhores saudades. Por que você não participa a partir de agora? As nossas redes sociais estão escancaradas para você entrar em contato e pedir a sua romântica. A minha também. O Instagram está aqui, @AlineMotaLocutora2020. Você entra em contato direto pelo direct. Eu abro sequência com Vanessa Camargo, Desiste Não, Juliana Lamardre, Mess, Nando Reis, Pra Você Guardei o Amor e Fugas. Confere com a gente, Falando de Amor está no ar.

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1: 5 horas em ponto.
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3: Eita, nós aqui outra vez, olha nós aqui de volta, nós voltou, é, nós está por acá, nós está aqui dentro aqui da sede da nossa rádio, Viva Voz FM, aqui é por acá que nós está, irradiando, né, esse parceiro está esparramando nós para esse Brasil afora, para todo lado, né, gente, obrigado a cada um de vocês, viu, tá bom? É, nós estava beliscando um trem, né, amor, nós está comendo um trem aqui, uma lasquinha de queijo. Aí nós vamos ver um golinho d'água, né? Água porque é pra molhar as palavras, né? Pra ficar mais suave, água molhada. Aí nós vamos mandar pra vocês tudo de mais moda, rapaz. Olha, deixa eu dar uma olhadinha aqui na página, aqui na folha, aqui as modas que nós vamos escutar agora com vocês, hein? Olha, que trem absurdo de bom. Tonico e Tinoco, velho pai, né? Aí depois o Resto do Sertão também, com o Van de Violeira e a Nara Regina. E aí depois também, né? Olha, pra compra, rapaz, que moda pra nós recordar os passados, hein? Colchão de Paia, né? Com Sudimar e Martilene. Vamos lá, então, gente. Os pessoal que mora nas Minas Gerais. Tá? Vai pro seu estudinho. É, os pessoal também no estado de São Paulo também. Nós Gardeste também, tá bom? Obrigado, gente. Nós vai pra lá, né? É, depois nós volta com vocês, vai.

0: Que maravilha, né? Que maravilha, que moda. Ah, é bom demais, né? É o programa de Mar Zanetti Mineirinho, vai pros patrocinador, mas nós volta já, hein?
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2: Cinco horas e 13 minutos.
0: E é nós aqui de volta, nós tá aqui outra vez, nós tá aqui vocês, é nós mesmo, ué. É o programa Demar Zanetti Mineirinho, nós foi, mas nós voltou, né? Nós fez um combinamento com vocês, ué. Nós fez um compromisso de voltar, e nós tá por cá, nós tá aqui na linda, né? Nós tá aqui no pé do eito, nós tá aqui com vocês, nós tá trabalhando, vocês tá trabalhando também, bons trabalhos pra vocês aí, ué. Né, vocês também tá de folga, tá de férias, né? Tá nos automóveis de vocês, tá nas bicicletas dando as pedaladas, né? Nas cardemias, fazendo uns exercícios. Bom demais. Obrigado cada um de vocês, gente. É? Ainda vai, é? Vamos rodar modas, amor? Vamos, nós temos enrolamento danado, hein? Tá? Olha os patacão de vocês aí, esse horário tá passando, hein? Olha, farta um tantico pra daqui a pouquinho, hein? Rapaz, agora, rapaz, que moda bonita que ficou, né? O Angelus, Angelus e Angelito, rapaz. Teatro da Vida. É, moda, rapaz, moda nova, bonita, hein? Teatro da Vida. Angelus e Angelito. Vamos lá, então, aí, se for, ainda vai escutar também. É a Pescaria de Traída também, né? Tiago Lassi e Rafael Bonfim. E Eu Preciso de Você. Lourenço Lorival vai passar por cá, né? Rapaz, pra nós arrecordar mesmo, hein? Hã? Lá de 1900 da Pedrinha, esse aqui do Lourenço Lorival, né? Vamos lá então, vamos pescar uma traíra também? Vamos, vamos, uma pescaria faz bem pra arma do caboclo, né? Vamos lá, gente, já mandar pra vocês tudinho que tá nas Goiás, tá nas Bahia também, né? Obrigado aí no Ceará também, nas Gardés, é vocês tudinho, tá bom? Bom demais da conta? É, nós vai, aonde nós vai? Aí nós vai pentear o macaco e depois nós volta, viu?

0: Kiss Moda, Kiss Maravilha, né, gente? É o programa de Marcos Zanetti Mineirinho. Nós vamos pros patrocinador e nós, daqui a pouquinho, nós está de volta, hein?
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0: Gente, gente, nós está voltando, gente. É nós mesmo, é nós que tá por cá. É gente pra cá, gente ali, a gente aiada pra todo lado, né? Tá escutando o programa de nós, né? Mas ouvindo aiada, né, Zamora? É uma certeza aiada, né? Que gosta de escutar nós, né? E essas modas faz bem pra arma do caboclo. É a grande verdade, né? Coração bambeia, né? Mas o caboclo fica com o radinho atolado nas orelhas, fica desorvido nas internet, né? Para nós escutar cada uma mais melhor, né? Nós escutamos a moda, uma trupona e passa por cá, né? E não vai escutar mais, vamos, né? E... eu tô me lembrando, Zamora, esse estúdio tava meio perrengado, rapaz. A gente, quando fica perrengado assim, a gente tem que dar umas idas nas crincas aí de vez em quando, né? Ah, nos hospitais, fazer umas consultas, fazer uns exames, né? Tomar umas vacinas, né? Cuidar da saúde, senão o bicho pega, né? Rapaz de Deus, né? Da vez dá um treco aí, dá um perereca aí no caboclo, né? Rapaz de Deus, né? Tem que fazer umas consultas. Vamos lá, então? Vamos escutar mais moda? Vamos? Vamos, irmão. Ó, rapaz, bebi no copo agora, rapaz, ó. Sandra e Ronaldo, rapaz, vamos começar a sanfonada danada de novo, hein? Aí depois a lembrança da roça também, com Luiz Fernando e João Pinheiro, né? E Rei do Gado, né? Com as irmãs Garvão pra nós, hein, rapaz? Bom demais essas mulheres cantar pra nós também, né? Obrigado a vocês tudo, gente. Obrigadão, hein? O pessoal que tá nos Rio Grande do Sul também, lá em Tocantins, no Sergipe, pra todo lado tem um caboclo e tem uma cabocinha, né, gente? Tá bom assim? De repente é um macaco ali? Já foi, né, Zamora? Ele vai capar o gato agora, né? Depois nós voltamos com vocês aí.

bom demais. Que esmalta danada de boa, né? É, eu falei pra vocês, vai. É o programa Demar de Zanetti Mineirinha. Vai pros parceiros, mas nós volta já, hein? Nós tá voltando, nós tá chegando. É nós mesmo, nós voltou pra trabalhar. Nós voltou pra escutar mais moda, né? Nós tava escutando as modas, né, amor? Nós tava também, uai. Mas nós vai colocar mais as modas pra nós escutar a partir de agora também, rapaz. Olha, que moda danada de boa que nós escutou aqui. Cabelo, hein, amor? Ponhou o cabelo? Então vai agora, né? Pode falar o nome 10, né, amor? É uma dificuldade. Eu tava dando umas olhadinhas aqui, amor, né? É uma dificuldade que a gente passava, né? Já melhorou bastante, né, rapaz? As prateleiras que tinha antigamente nas rádios, né? Nós precisava procurar aqueles discão, né? Procuravam aqui, procurava a drupa, depois a moda, dava um trabalho danado, né? É, vai, a tecnologia vai melhorando e hoje tá mais fácil, né? Tá mais fácil, né? As dificuldades sempre tinham, né? Sempre nós passou, né? Vamos lá, então, vamos agora, rapaz, agora não vai escutar mais, olha. Olha, que danada de boa essas modonas, rapaz. A Volta Morde, Volta Morde aí, com Milene Milene. É, essas mulheres, essas xadazinhas do Brasil aqui. Aí depois é o Fabiano Faria também, e o Titonho também, as mocinhas da cidade, né? Nosso colega ligador Fabiano Faria, uai. Aí depois já tinha um Caeiro e Fardinho também, o Catimbau, pra nós, tá bom? Vamos, nós vamos mandar pra vocês tudinho, viu? É, pra vocês tudinho que tá nos Mato Grosso, Mato Grosso do Sul também, pra todo lado, né? É, pra todo lado, né, gente? Dá valida, Estrada de Pipoca, nós volta, hein?

0: Que maravilha, que felicidade. Escutou as modas dessas, né, gente? Faz bem pra nós, faz bem pra Arma do Caboclo, né? É o programa Demar de Zanetti Mineirinha, vai pros patrocinador, mas daqui a pouquinho nós vamos voltar com vocês, vai.
1: Cinco horas e 50 minutos.
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Olha aqui outra vez, olha nós aqui de volta, nós voltou, nós tá por cá, nós tá aqui trabalhando, nós tá aqui na lida, né? Nós tá aqui no pé do eito, nós tá aqui com vocês. É, meus amores, eu tô falando pra vocês, aí. Meus amores, dá uma ribadinha, dá uma redada aí. É, dá uma ribadinha na moda aí, essa vai escutar essa aí agora, hein? É bom demais, né? Vocês acreditam, gente? A gente fala, a gente brinca, mas, né? O caboclo falou pra eu, demar de Deus, nós escutamos as modas assim, rapaz, é tão bom, né? A gente volta no tempo mesmo, a gente volta. Pode pegar o lenço. Tem umas motos que tem que pegar o lenço mesmo, é verdade, ué. É? Água dessa do caboclo mesmo, tô falando pra vocês, ué. Vamos então? É, vamos, rapaz, nós já prontinho, então nós vamos escutar agora. Nós vamos escutar essas modas agora, né? Cachorro amigo, ele vai passar por cá. Aí depois eu corro de boi também com parmeira e biá, né? E hoje tá fazendo um ano, cerveja e cerveirinha, rapaz, pra completar o broco, né? Que maravilha, né, gente? Obrigado mesmo, viu? Os pessoal que tá em Santa Catarina também, né? No Ceará, na onde mais, amor? Nas Amazonas, nos Amabá também, pra todo lado. Nesse Brasil afora, nos estrangeiros, nas Europa. Brigadão, viu? Tá bom? O que nós vamos fazer, amor? Nós vamos encarcar o pé pra lá. Espanha-nos a pruma de volta, aí.

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bom demais essas modas que acabou de acabar, né? Bom, é o programa de Marzanete Mineirinho, nós vai buscar colaborador, mas daqui a pouquinho nós volta com vocês, vai.

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1: Que maravilha, que moda que acabou de acabar, né, Zamorô? Que trem absurdo de bom, né? É o programa Demar de Zanetti, Mineirinho, nós voltou, é, pra trabalhar mais um cadinho com vocês, véi. É nós mesmo, né? Nós temos um cadinho de moda aqui, né, Zamora? Rapaz, olha, tem uns trem absurdo de bom, né? É os pessoal que vai mandar pra vocês tudinho, que tá trabalhando, tá de folga, tá de férias, né? Mas tá escutando nós, né? E ô Zamora, mas agora, Zamora, esse broto aqui, Zamora, vai mandar os pessoal que tá nas festas, né? Os apaixonados, né? Os apaixonados aí das festas de peão, as cavargadas, as festas sertanejas, né? Vai mandar pra vocês tudinho, viu? É, esse pede pra nós rodar, nós temos que fazer um broto.

0: Que maravilha de moda que acabou de acabar, né? Bom demais. É o programa de Mar da Zanetti Mineirinho. Já vai pros colaborador, mas nós volta já, viu?
1: Seis horas e 18 minutos.
2: Estamos chegando.

0: Compadre, comadre, estamos chegando aqui no Clube do Caipirão, defendendo as tradições culturais de nossa terra com grandes sucessos do nosso cancioneiro. Muita música, alegria pra você, que é o melhor ouvinte do mundo. Vamos que vamos!
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0: A sonoplastia do meu irmão companheiro Zé Luquinha, assessoria e produção da Dona Juju. Juntos nós vamos reviver um passado tão vivo e presente na história e na memória de cada um de nós amantes da música sertaneja. Com a proteção de Deus, estamos chegando!

0: Clube do Caipirão, despertando você para mais um dia. Opa, que maravilha! Mais uma vez, seja muito bem-vindo, compadre, bem-vinda, compadre, ao nosso Clube do Caipirão, edição especial sempre junto com você. A Juju já foi ajeitar um cafezinho para nós, o Luquinha tá ali separando mais umas modas, e nós vamos juntos recordando os grandes momentos da nossa música sertaneja, e a moda por aqui não para!
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0: O Luquinha sinalizou e nós vamos ouvir. Essa moda fez muito sucesso na época do Sandy Júnior, né? São filhos do Chororó, da dupla Chitãozinho e Chororó. E nós vamos ouvir a moda com Zé do Rancho e Mariazinha. Abre a porta.

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1: E o nosso Clube do Caipirão está no ar desde 2008, defendendo a viola, a cultura, as tradições de nossa terra, sempre mantendo firme o melhor do nosso cancioneiro rural e da música tradicional, trazendo desde as raridades, as pioneiras da nossa canção, até mesmo as músicas mais novas, mas sempre dentro do estilão do sertanejo raiz, tradicional e romântico. 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
1: Daqui a pouquinho tem humor caipira. Já já tem mais moda.
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5: 6 horas e 39 minutos.

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2: É o Clube do Caipirão defendendo a viola caipira, as tradições de nossa terra. Bom dia pra você que tá chegando agora, você que já vem com a gente, seja muito bem-vindo. Tem muita moda boa pra gente ouvir.
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2: Vamos ouvir Paraná do Norte, essa é com Flor da Serra e Santiago.

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2: E vamos preservar o nosso meio ambiente, dicas e orientações com nosso amigo Wilson Sartori.
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2: Valeu, Wilson Sartori, pelas dicas. É isso aí, vamos cuidar do meio em que vivemos, vamos cuidar do nosso meio ambiente.
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4: Alô, gente bonita, gente bacana, Marcelo.

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1: Agora no jeito, Marcelo Teodoro, filho do Teodoro, cantando Motel ou Casa, com a participação de Marcos Paulo e Marcelo.

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1: Já estamos de volta com o Clube do Caipirão, maior programa sertanejo raiz do rádio.
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1: Agora no jeito, Caçula e Marinheiro, Nossa União.

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2: Agora para o que você está fazendo, chegue mais próximo do rádio, aumenta o volume. Vamos ouvir Os Bastião no Humor Caipira do Clube do Caipirão.
3: Ei, Bacho, como é que tá as modas dele?
4: Ah, pai, depois do café, com café da carne,
3: Bacho. Tá demais da conta,
4: hein? Deus, pai, mas
3: o trem tá feio, pai.
4: O que tá acontecendo, hein?
3: Não, eu não sei o que tá acontecendo, não, hein?
4: Ah,
3: o trem tá feio mesmo.
4: Bravo.
3: Aqui, deixa eu falar com você.
4: Ah. Cê,
3: tem dia que a gente levanta meio capa virada, né?
4: Tá demais na conta, tem dia que não quer saber nada,
3: né? Nossa senhora, eu levantei outro dia, pai. Eu
4: fiquei
3: doido que ia caçar uma confusão.
4: Mentira.
3: Peguei o celular, fui mandar uma mensagem pra uma outra mulher aí.
4: Você é doido, rapaz?
3: Mandei, Bachão.
4: Você é besta,
3: mandei,
4: rapaz.
3: Pra ela, falei assim, ô, minha filha, aqui, eu não venho falar mal, não, mas eu tô querendo envolver com você.
4: Faz isso não,
3: ela,
4: rapaz.
3: Ela, o quê? E a sua mulher? Falei, não, minha mulher não, minha mulher, eu odeio você.
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2: Aqui a moda não para, é uma na sequência da outra. Toca mais uma, companheiro.

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4: Eita, nós aqui outra vez, olha nós aqui de volta, gente. Nós voltou, nós está por acá. É o programa Demar de Zanetti Mineirinho. Que esse modo acabou de acabar, né, Zamorda? Que estreme surdo de bom, rapaz. Nós estávamos prestando atenção, rapaz, olha. É que nem o caboclo falou para eu, né? É, tem umas modas que é de lavar os olhos de dentro para fora. E é verdade, viu, Zamorda? É, o caboclo assim, rapaz, dá um arrochamento no peito, dá um nó na garganta, que eu vou contar pra você, viu? Mas, ô, amor, nós voltamos pra terminar o programa, né? Não tem jeito, gente, nós temos que terminar o programa, né? Nós vamos deixar três modas de presente dos melhores pra vocês aqui, ó. A primeira é o poema, né? Ivan Diniz, Estorna do Boi. Aí depois é o Zoroião Azul, né? Mococa Paraíso e de volta pro Reino Encantado, né? Um Wanderlei Tony Marcos também, tá bom? De presente, hein? Vai ficar pra vocês, tá bom, gente? Gente, nós temos que ir embora mesmo, viu? É, nós vai. Qualquer hora nós vamos voltar com vocês, vai. Tchau, tchau. Fica com Deus, que Deus ilumina nós tudo, viu?

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3: Ó, nós outra vez aqui defendendo a viola caipira, as tradições de nossa terra. Aqui no Clube do Caipirão é só modão.
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3: Vamos ouvir os mais novos violeiros do nosso Brasil. Com 19 anos, um de Piracicaba, o outro de Araraquara, vem mantendo firme a nossa cultura caipira. Vamos ouvir essa regravação do Zé Carreiro e Carreirinho com Zé Caboclo e Caboclinho. Saudade de Araraquara.

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2: Agora, junto com a FAESP, Federação da Agricultura do Estado de São Paulo, Senar, Serviço Nacional de Aprendizagem Rural e Sindicatos Rurais, vamos com o informativo do agro, deixando você logo cedo muito bem informado. As fortes participações dos produtores, sindicatos rurais, autoridades e representantes da sociedade marcou as edições dos seminários Inovação no Enfrentamento aos Incêndios Florestais e Segurança no Campo, realizados recentemente em Presidente Venceslau e Adamantina, promovidos pela Federação da Agricultura e Pecuária do Estado de São Paulo, a FAESP, por meio do seu Departamento de Sustentabilidade, em parceria com os sindicatos. Os encontros evidenciaram o compromisso do setor agropecuário com a prevenção aos incêndios florestais, a prevenção ambiental e o fortalecimento da segurança nas áreas rurais, especialmente durante o período de estiagem. Para mais detalhes, acesse o site faespsenar.com.br. É o informativo do agro, junto com a FAESP, Senar e Sindicatos Rurais, deixando você logo cedo muito bem informado aqui no Clube do Caipirão.
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2: É muita moda, pouca prosa. Toca mais uma, caboclo!

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1: Tem muitos sucessos. Uma pausa para o break. Eu vou ali e já volto.
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1: Como é bom estar contigo em mais um amanhecer do nosso interior, aqui no Clube do Caipirão, abrindo o baú da música sertaneja.
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1: Vamos ouvir a moda do canoeiro classiqueiro na interpretação de Tavares e Zé Negrão.

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1: Ótima segunda, bom dia!

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Muito bom dia a todos. Chegando aí para fazermos mais uma super manhã de segunda-feira. O meu nome é Valdeir e esta é a Rádio Polsk FM 87.5 de Áurea, Rio Grande do Sul. A gente chega aí hoje com muitas atrações, bastante música e também trazendo informações e notícias aqui da nossa região, do nosso estado, exclusivamente aí para você, nosso querido ouvinte. 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A gente chega junto aí para fazermos uma manhã super especial aqui na Polska FM. Agora são 8 horas 15 minutos. Temperatura 16 graus aqui na capital polonesa dos brasileiros. Hoje, dia 20 de julho de 2026.

8 horas 21 minutos. Você curtiu aí banda Doce Pecado tocando seu sucesso aqui na nossa 87.5 FM. Uma manhã aí super com bastante sol aí, né, nesse início aí de semana. Até tem previsão de chuva aí, né? Depois a gente vai falar mais sobre o clima e o tempo aí, como ele deve se comportar nos próximos dias aqui no, na nossa região e também no, em todo o Rio Grande do Sul. 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

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Você quer aproveitar e participar aqui na nossa manhã de segunda-feira na Rádio Polska? Aproveite e envie sua mensagem ou ligue, peça sua música. O telefone é 549-9123-2498. Aproveite e participe você também aqui na nossa programação.

8 horas 39 minutos. Você ouviu aí o grupo a música Vamos Sacudindo aí, a pedido aí da galera aqui na Polska FM. 8 horas 40 minutos. 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Agora a gente vai aproveitar e trazer informações aqui do esporte. Esse primeiro bloco aí de notícias, a gente sempre fala de esportes. Ontem teve a final da Copa do Mundo, mas a gente vai começar aí com destaque da dupla Grenal. Antes, falando do Grêmio, que jogou aí a última sexta-feira nesse retorno de campeonato brasileiro e acabou sucumbido aí, né, diante do Mirassol. Acabou derrotado por 2-1. O jogo foi fora de casa. E com isso o Grêmio está numa situação muito delicada aí na tabela. Apenas um ponto acima da zona de rebaixamento. Precisa achar uma forma aí de reverter, né, esse cenário aí, se o time quiser brigar por algo maior aí durante o campeonato. Após derrota aí do Grêmio para o Mirassol, o presidente do clube, Odorico Román, ele concedeu uma entrevista depois da partida e criticou muito a atuação do time e garantiu contratações aí ao seu torcedor. Segundo ele, as peças do elenco são insuficientes. Aí criticando a atuação de alguns jogadores, no caso, né? Principalmente nessa derrota aí, nesse retorno de Brasileirão. O resultado manteve o tricolor aí na zona dele, próximo à zona de rebaixamento, né? Só um ponto acima do Vasco. E o presidente então foi bem sincero aí ao falar sobre o atual elenco, projetando novas contratações para assim fortalecer o time. Apesar da pressão, o técnico Luiz Castro segue no cargo. Ele que é bancado ali, digamos, né, pelo executivo do Grêmio, Paulo Pelaipe. Muitos torcedores querendo a saída do técnico Luiz Castro, mas a diretoria banca o técnico por enquanto, né?
não quer que ele saia, mas os resultados aí não tão vindo. E o time precisa achar uma saída para isso. Segundo Paulo Pelaipe aí, né, o executivo do Grêmio, seu comentário aí sobre a avaliação dele é que talvez as peças que temos disponíveis não sejam suficientes para corrigir todos os problemas. Então, a expectativa é que na janela consigamos entregar peças para corrigir esses problemas. Ainda segundo ele disse que não é analista de futebol. Tem alguns problemas que nós precisamos corrigir e a nossa expectativa, que já tem três ou quatro aí jogadores que estão pré-contratados já para o clube e assim poder fortalecer o elenco para o restante da temporada. Ainda sob declaração do presidente do Grêmio, Odorico Román, o jogo foi realmente muito ruim. Como torcedor, como presidente, a gente fica bastante decepcionado com o resultado. O time tinha apresentado uma evolução contra o Cruzeiro e hoje novamente parece que tem alguns problemas crônicos que precisam ser resolvidos. Também falando do Internacional, o Internacional retorna aí ao Brasileirão nesta quarta-feira, no meio da semana aí só. E o time aproveitou nesse intervalo, né, de Copa do Mundo para ver algumas contratações aí e assim poder reforçar o elenco para o restante da temporada também. O Inter aproveitou a parada para a Copa do Mundo e assim se movimentou no mercado de transferências. Atento às oportunidades de mercado, o Colorado buscou reforços para o setor defensivo, enquanto abriu espaço na folha salarial, negociando a saída de um atacante. Chegaram o jogador Guilherme Maripán, ele que é chileno, tem 32 anos e assinou o contrato até final de 2028. Ele quer reforço para a zaga do Inter e é um jogador experiente aí, com passagem em diversos clubes já, entre eles o Deportivo Alavés da Espanha e também o Mônaco da França. Ainda para o setor defensivo, o Inter contratou aí por empréstimo um goleiro, o goleiro Matheus Cunha. Ele pertence ao Cruzeiro e chegou no Inter por empréstimo aí de um ano, assinando o contrato até a metade de 2027. Já no ataque, o Inter teve a saída do atacante Rafael Borré, ele que chegou a um acordo aí com o River Plate da Argentina e fez a transferência para o River em definitivo. Segundo a imprensa argentina, a operação girou em torno de 2,5 milhões de dólares, cerca de 13 milhões de reais. Ele deixa o Internacional depois de disputar 105 jogos e marcando 28 gols. E também contando com 9 assistências.

Ainda nesse último final de semana, a gente teve jogo do Atlântico Futsal, o Atlântico de Erechim. O Atlântico que jogou pelo Gauchão Série A neste último final de semana. Vamos ver se a gente tem aqui os resultados, né?

O Atlético Futsal aí terminou, então, empatando aí o seu jogo no último final de semana pelo placar de 2-2 contra o Cascavel. Jogo que foi realizado no último domingo. Foi realizado ontem em Erechim, no Caldeirão do Galo. E o Atlético ficou no empate aí pelo placar de 2-2. Os gols do Galo foram marcados por Pedro Paraguai e Huguinho, enquanto os gols do Cascavel foram anotados por Gabriel e Giovani. E assim então terminou tudo igual, terminou tudo empatado, 2-2. O Ipiranga só joga próximo final de semana. Teve aí um amistoso contra o Gaúcho de Passo Fundo, para não ficar parado, né? Mas vai entrar em campo novamente de forma oficial só para o próximo final de semana aí pelo Brasileirão Série C. Vamos aproveitar também para trazer uma informação do craque aqui, né? Do ex-craque, mas cara grande aí do futebol, que é o Ronaldinho Gaúcho. Ele que mantém um relacionamento amoroso aí discreto com uma mulher natural de Erechim. Já há 5 anos, Ronaldinho Gaúcho mantém um namoro secreto, né? E foram descobertos porque na Copa do Mundo aí teve muitas fotos, né? Muitas câmeras, e pegaram então ele com sua namorada. Ela que é natural de Erechim e é comissária. O nome dela é Ingrid Guadagnin. E já estão juntos há cerca aí de 5 anos. Desde o começo, o ex-jogador optou aí por manter esta relação, né, longe da imprensa e também das redes sociais, preservando assim o dia a dia de ambos. Mesmo assim, há registro de que ele chegou a homenagear a namorada em público durante uma celebração e que revelou brevemente ao público a existência aí do vínculo afetivo. Ainda segundo o jornal Extra, tanto Ronaldinho Gaúcho quanto Ingrid preferem manter cada detalhe da convivência em sigilo. A postura discreta faz parte de um acordo tácito. Eles evitam aparições conjuntas e limitam o compartilhamento de fotos ou comentários aí em suas redes sociais. Então, ela que é comissária, né? E é natural de Erechim aí, a Ingrid Guadagnin. Sobrenome meio estranho, né? Mas é assim mesmo. E pra gente então encerrar aí nesse bloco de informações falando de esportes, a gente não poderia deixar de falar da final da Copa do Mundo de ontem, né? E teve então a Espanha aí que levou a taça diante dos argentinos. A 23ª edição da Copa do Mundo chegou ao fim no último domingo, lá nos Estados Unidos. O torneio, que foi disputado, né, em 3 países, Estados Unidos, México e Canadá, e quem ficou coroado aí com a taça foi a Espanha. A Espanha, pela segunda vez na sua história, conquista a Copa do Mundo. Venceu a Argentina na prorrogação aí por 1-0. O gol foi marcado por Ferran Torres no segundo tempo aí da prorrogação. Então assim a Espanha conquista o seu segundo título. O primeiro já havia sido lá em 2010 contra a Holanda, também por 1-0,
E também o gol foi marcado na prorrogação em 2010 pelo Iniesta. A Argentina, por sua vez, foi a sua sétima final de Copa do Mundo. A Argentina que soma 3 títulos e dessas 7 aí acabou perdendo 4 finais. 4 vice-campeonatos e ganhando 3. A última do Messi, infelizmente, foi com o vice-campeonato, né? Ele que é a última Copa aí que ele disputa, acabou ficando vice-campeão aí do Mundial. E também no sábado teve a disputa aí do terceiro e quarto lugar. Inglaterra e França, 6-4 para Inglaterra. Olha só quanto gol, né? 10 gols aí numa partida de decisão de Copa do Mundo, terceiro e quarto lugar. A Inglaterra que saiu ganhando por 4-0 no primeiro tempo. Aí a França conseguiu uma reação, mas a Inglaterra foi lá e marcou mais 2, vencendo aí o confronto por 6-4, então. E ficou, então, Espanha campeã, Argentina vice, Inglaterra terceiro e a França em quarto lugar aí, nessa que foi considerada a maior Copa do Mundo já realizada. Que vem a próxima agora. Ano que vem tem a Copa do Mundo Feminina, edição que vai ser disputada no Brasil. O Brasil, a seleção brasileira e feminina, até hoje nunca ganhou nenhum Mundial. Vai tentar ganhar ano que vem. Boa sorte, né? Para as mulheres aí também que vão disputar a Copa do Mundo Feminina ano que vem. E já a nossa seleção masculina tem mais 4 anos aí para se preparar e tentar, né? Tentar trazer o Hexa só lá em 2030 agora. Tem 4 anos aí para eles se organizarem, né? Porque se é para tu esperar 4 anos e jogar 2-3 partidas e já vir para casa, então não adianta, né? Tem que ir lá e fazer uma campanha boa, tentar brigar pelo título mesmo. Oito horas e 57 minutos. Em instantes tem informações do horóscopo também. Como fica seu horóscopo para hoje, dia 20 de julho. Fique aí sintonizado, fique na nossa audiência, que já a gente traz aí o horóscopo do dia. Agora tem Grupo Momentos aqui na nossa manhã de segunda-feira para tocar aí o seu sucesso aqui na Polska FM. Você também pode pedir a sua música, é só ligar ou enviar a sua mensagem. O telefone é 549-9123-2498.

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0: Muito bem, este foi o João Luiz Correia, o palco da Cavaco. 9 horas 12 minutos. Chegando então o horóscopo aqui na nossa manhã de segunda-feira na Polska FM.
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3: Oi, gente! Tudo bem? Nós estamos chegando aqui na nossa rádio preferida, maravilha de programação, Chuchu. Que coisa boa! Hoje é segundona, dia 20 de julho de 2026. Muito prazer, tá? Eu sou o Cauê e a partir de agora tem o nosso horóscopo. É hora de sabermos quais são os destaques pro meu, pro seu, pro nosso signo. Vamos começar? Bora! Alô, você de Áries! Segundou e a sorte tem tudo pra sorrir pro seu lado, viu? Vale fazer uma fezinha, já que as chances de se dar bem são grandes. Ó, sobra criatividade para se destacar em qualquer área hoje. A vida 2 segue protegida. Se está só, será fácil virar o jogo com seu charme. O número de hoje é o 2, a cor cinza. Ouro. Assuntos familiares podem ser resolvidos hoje, tá, Touro? No trabalho, sua dedicação será notada. Talvez precise lidar com distrações em alguns momentos, mas nem isso vai atrapalhar, não. Bom, paquera fica em segundo plano hoje. Faz parte, né? A rotina e o ciúme podem dar as caras, mas o romance segue estável também. O número de hoje é o 57, a cor é violeta. Geminiano, geminiana, segundou com as melhores vibes. As estrelas ajudam a colocar os seus planos em prática. Você conta com boas energias hoje, tentar sorte tá do teu lado, faz uma fezinha aí. Ó, há sinal de sucesso na paquera, hein? O número de hoje é o 14, a cor é o lilás. E você de câncer? Se depender das estrelas, você tá começando a semana com ótimas energias para as finanças. Pode receber aumento, nova proposta de emprego, até fechar um negócio lucrativo. Então bora abrir o olho, hein, câncer? Nos assuntos do coração, há sinal de ciúme no romance. As estabilidades crescem, ajuda a manter a boa relação com o par. Só toma cuidado com o ciúminho, tá, bebê? O número de hoje para vocês é o 56, a cor azul claro. E assim, ponto final. Terminamos o primeiro bloco, já foi, daqui a pouco eu volto, tá? Qualquer momento, e aí eu falo pra você de Sagitário, de Leão, Virgem, Libra e Escorpião. Tá bom? Continue com a gente, até daqui a pouco.
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0: Este foi, então, o horóscopo do dia aqui na nossa programação. Em instantes, tem mais horóscopo aqui na Polska FM. 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Nove horas 17 minutos, temperatura aqui no município de Áurea, 18 graus. Você quer aproveitar e participar aqui na nossa manhã de segunda-feira na Polsk FM? Aproveite e peça sua música. O telefone é 549-9123-2498. É só ligar e pedir aí o sucesso que você quiser, né? Que a gente toca aqui na Polska FM.

0: 9 horas 26 minutos. 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Temperatura aqui no município de Áurea neste momento 18 graus. Previsão de chuva para hoje. Na verdade, já tem previsão aí desde semana passada, né? De alerta severo aí para nossa região. Por enquanto nada, vamos aguardando aí, vamos acompanhando, né, as mudanças do clima aí para nossa região e também para todo o Rio Grande do Sul.
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0: Hoje, dia 20 de julho, hoje é o Dia Internacional da Amizade, o Dia do Amigo. Vamos aproveitar para falar um pouco como surgiu esta data aí no calendário, né? Uma data especial aí que celebra então o Dia do Amigo hoje, dia 20 de julho. A data foi primeiramente adotada em Buenos Aires, na Argentina, desde 1999. Esta data é comemorada aí de forma oficial na Argentina, onde as celebrações são mais festejadas aí em comemoração do Dia do Amigo. O argentino Henrique Ernesto Febaro, ele é o responsável aí pela criação do Dia do Amigo, que ficou conhecido como Dia Internacional da Amizade. A ideia surgiu com a chegada do homem à Lua, em 20 de julho de 1969, pois este fato significava que juntos os povos poderiam conseguir superar desafios quase impossíveis. Para o criador da data, a chegada à Lua representava um símbolo de união entre todos os seres humanos. Tá aí então, né, a pessoa responsável aí pela criação desta data foi o argentino, então, Henrique Ernesto Febraro. Também a gente vai aproveitar para trazer algumas informações aqui da nossa região e também de todo o Rio Grande do Sul. Aqui na Polska FM. Convenções partidárias começam nesta segunda-feira e já marcam o primeiro passo oficial da corrida eleitoral de 2026. Partidos e federações terão até 5 de agosto para definir candidatos e coligações, além de propaganda eleitoral, começa em 16 de agosto. A partir de hoje, então, o calendário das eleições 2026 já entra em uma de suas etapas mais importantes, que marcam o início das convenções partidárias até o dia 5 de agosto, onde partidos políticos e federações vão realizar reuniões para definir oficialmente os nomes que vão disputar os cargos aí de presidente, governador, senador, deputado federal e também deputado estadual. Além disso, deliberar sobre eventuais coligações. Esse ano que tem eleições aí presidenciais no Brasil. O município de Erechim, nesse último final de semana também, fez uma iniciativa aí para vacinação. O Arraiá de Vacinação, que reuniu centenas de famílias. Evento reuniu centenas de família, aplicando 141 doses de vacinas e mostrou que proteger a saúde também pode ser um momento de convivência, cultura e diversão. na Praça Jaime Lago, foi tomada pelo Espírito de União e Cuidado no último final de semana, no município de Erechim. Durante o Arraiá da Vacinação, que foi promovido pela Prefeitura do município por meio da Secretaria Municipal de Saúde, com apoio do Conselho de Desenvolvimento da cidade. Centenas de famílias participaram aí da iniciativa, que transformou a vacinação em uma experiência acolhedora, repleta de cultura, lazer e também conscientização, reforçando que prevenir doenças é um gesto de amor consigo mesmo e com quem você ama. Rio Grande do Sul confirma o primeiro caso de gripe aviária em aves. O estado aí confirmou então o primeiro caso de gripe aviária em aves de subsistência em Coqueiros do Sul. O caso foi registrado em aves de fundo de quintal e não afeta o status sanitário do estado, nem o consumo de carne de frango e ovos. O Rio Grande do Sul confirmou o primeiro caso de influenza aviária de alta patogenicidade, conhecida popularmente como gripe aviária, em aves aí de subsistências no município de Coqueiros do Sul, região noroeste do estado. O diagnóstico foi confirmado pelo Laboratório Federal de Defesa Agropecuária de Campinas, após amostras coletadas por equipes da Secretaria da Agricultura, Pecuária, Produção Sustentável e também a Secretaria de Irrigação. Ainda segundo a CEAP, o foco em aves de fundo de quintal não altera a condição sanitária do Rio Grande do Sul e do Brasil como livres da doença, não gerando impactos ao comércio de produtos avícolas. O órgão também reforça aí que não há risco para o consumo de carne de frango ou ovos, já que a gripe aviária não é transmitida por esses alimentos. Teve vazamento de amônia também no frigorífero de aves em Erechim. Depois a gente vai trazer mais detalhes aí, né? Deste incidente aí, desse acidente que aconteceu no frigorífero de aves em Erechim. Vazamento de amônia, onde 10, se eu não me engano, 10 pessoas aí acabaram sendo levadas para o hospital aí, né? Porque acabaram se contaminando. Mas depois a gente vai trazer mais detalhes também aí desta informação. Para nós encerrarmos esse primeiro bloco aí de informações, falar então sobre o tempo aí, informações que chegam para a gente aí sobre o tempo. Como fica para esta segunda-feira? Chuva forte e risco de temporais marcam o início da semana no estado. A Metsul alerta para volumes elevados de chuva e possibilidade de vento e granizo e até risco de alagamentos. Região do Alto Uruguai deve enfrentar um começo de semana com bastante instabilidade persistente. Segunda-feira será de tempo instável em todo o Rio Grande do Sul e, de acordo com a Metsul, muitas nuvens predominam sobre o estado e a chuva deve atingir todas as regiões, com risco de precipitação localmente forte e também intensa, principalmente no centro e na metade norte do estado. Ainda há possibilidade de temporais isolados com rajadas de ventos e também queda de granizo. Na região do Alto Uruguai, a previsão indica céu encoberto e chuva ao longo do dia, com possibilidades de pancadas fortes em alguns momentos. A região está inserida na faixa de maior instabilidade prevista pela Metsul, o que aumenta o risco de temporais isolados, descargas elétricas, rajadas de ventos e também eventual queda de granizo. Já as temperaturas permanecem amenas, mas a sensação será de abafamento antes da chegada de uma massa de ar mais frio. Muito bem, agora são 9 horas 37 minutos e você está na Polska FM 87.5. 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Tem mais música chegando. Você quer aproveitar e pedir a sua música? É só ligar ou enviar a sua mensagem. Telefone 549-9123-2498.

0: Esse foi o Felipe Araújo aqui também tocando seu sucesso. 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

0: 9 horas 49 minutos. 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Chegando agora então o segundo bloco do horóscopo, aqui na Polska FM.
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3: Oi, gente, tudo bem, Chuchu? Coisa boa a gente estar aqui com vocês nesta delícia de segunda-feira para trazer previsões astrais. Posso continuar? Vamos? Alô, você de Leão! Segundou, Leãozinho! No final da manhã, vai com calma para não dizer até o que não deve para alguém. Calma, cuidado com a língua, hein? Um bom papo será a melhor pedida para animar os momentos a dois hoje. Seu jeito descontraído aliado ao seu charme tem tudo para fazer o maior sucesso se você estiver solteiro ou solteira. O número da sorte é o 11 e a cor é o rosa. Hoje a chance de fechar um acordo, descobrir uma nova fonte de renda, dar uma movimentada na carreira, ainda pela manhã, inclusive. Só tenha cautela, viu, ô virgem, para não gastar demais. Fecha a carteira, esconde o cartão. O desejo de estabilidade fala mais alto nos assuntos amorosos. O número de hoje é o 60, a cor é bege. Libre amores do meu coração! Hoje é um bom dia para retomar alguns contatos, conhecer gente nova, se divertir, sabe? Você está segundando com um pique renovado para cuidar das tarefas e resolver alguns assuntos dependentes da sua iniciativa, ok? A paquera fica animada, há sinal de sucesso, inclusive nas redes sociais. O teu jeito autêntico deixa o romance ainda melhor, viu? Número de hoje, Librinha, é o 5, a cor é branco. Escorpião! E você de Escorpião? Ah, Escorpião, hoje a dica é manter um perfil discreto e não comentar seus planos com qualquer um, tá? Você sabe que falar demais, quem fala demais dá bom dia a cavalo, né? Não tem esse ditado? Se você ficar quietinho, quietinho, aumenta suas chances de sucesso. No romance ou na conquista, o seu desafio será encarar as coisas com leveza. Talvez a distância incomode um pouquinho hoje, viu? Número da sorte para você de Escorpião é o 46. A cor amarelo. E assim, ponto final. Terminamos o nosso segundo bloco desta segunda-feira do nosso horóscopo. Eu volto daqui a pouco, tá? Qualquer momento a gente tá aqui e aí eu termino falando para você de Sagitário, Capricórnio, Aquário e Peixes. Combinou? Continue com a gente até daqui a pouco.
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0: Esse foi o segundo bloco do horóscopo. Em instantes, a gente traz aí o terceiro bloco aí da astrologia para hoje, dia 20 de julho, aqui na Polska FM. E a gente quer aproveitar também para trazer mais informações aí e também notícias aqui da nossa região e também do estado. Destaque aí para vazamento de amônia, que acabou paralisando frigorífero da Aurora em Erechim, mobilizando equipes de emergência. Um vazamento de amônia interrompeu as atividades da unidade de aves da Aurora em Erechim na última sexta-feira à noite, dia 17, por volta das 23 horas e 30 minutos. O incidente ocorreu na sala de corte e levou à evacuação preventiva dos trabalhadores, seguindo os protocolos de plano de emergência da empresa. Após a retirada dos funcionários, equipes internas iniciaram os procedimentos para eliminar o gás residual e assim garantir a segurança do ambiente antes da retomada das operações. Pelo menos 3 pessoas acabaram procurando atendimento médico no Hospital Santa Terezinha por meios próprios, após apresentarem sintomas relacionados à exposição ao gás. Para quem não sabe o que é amônia é um gás incolor, de odor forte e extremamente irritante, amplamente utilizado em sistemas de refrigeração industrial, especialmente em frigoríferos. Em altas concentrações, sua inalação pode provocar irritação intensa nos olhos e nas vias respiratórias, dificuldade para respirar e também, casos graves, colocar a vida em risco. O produto também é empregado na fabricação de fertilizantes e também diversos processos das indústrias químicas, farmacêutica e têxtil. As causas do vazamento aí, por enquanto, não foram divulgadas e a ocorrência está sendo apurada para assim identificar o que provocou realmente este incidente no frigorífero Aurora de Erechim. A partir do ano letivo de 2026, o uso do uniforme escolar será obrigatório na rede estadual do Rio Grande do Sul. Decreto publicado pelo governo do estado estabelece novas regras para estudante da rede estadual e prevê exceções em situações específicas. A partir de 2026, então, todos estudantes da rede estadual de ensino do Rio Grande do Sul deverão utilizar o uniforme escolar fornecido gratuitamente pela Secretaria da Educação. A obrigatoriedade, ela foi oficializada por decreto publicado aí no Diário Oficial do Estado e passa a valer em todas as escolas estaduais. Com a nova regra, alunos que chegarem sem uniforme terão a situação verificada pela equipe diretiva. Nesses casos, os pais ou responsáveis deverão apresentar justificativa para a ausência aí da vestimenta oficial. O uniforme também será obrigatório em atividades externas, como visitas técnicas, eventos, viagens e representações oficiais da escola. Sobre esse novo decreto, ele prevê situações em que o estudante poderá ser dispensado do uso do uniforme oficial. Estão entre as exceções casos de convicção religiosa, condições de neurodiversidade, como autismo, mediante comprovação médica, pertencimento a povos tradicionais com vestimentas próprias, cursos técnicos que exigem equipamentos específicos, alunos de unidades socioeducativas do sistema prisional, escola Tiradentes e também instituições que ainda não tenham recebido uniformes.
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5: Tá vendo daí?
0: 9:58. Em instantes a gente vai trazer também mais informações aqui através da Rádio Polska sobre tudo o que aconteceu e acontece, né? Aí durante esta manhã de segunda-feira, este início de semana, aqui na nossa região e também em todo o nosso estado aí do Rio Grande do Sul. 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
1: 10 horas 15 minutos. Você curtiu aí Luan Pereira com a música Moletom. 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Dez horas 17 minutos. Vem agora o terceiro bloco do horóscopo aqui na Polska FM.
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4: Oi, gente! Tudo bem, florzinha de abroba, docinho de coco? Vamos lá, tá na hora de terminar o nosso horóscopo desta segunda-feira gostosa, maravilhosa. Semana começando daquele jeito, bora pra cima, viu? Alô, você de Sagitário! Sagitário! Hoje no trabalho, agir em parceria ou em equipe pode ser uma ótima maneira pra lidar com as tarefas. Você vai ter facilidade pra pensar fora da caixa, sabe? Né? Ser diferente dos outros. Você também pode compartilhar suas ideias. Ó, no relacionamento, as estrelas destacam o seu carisma. Você tem tudo para se divertir com quem ama ou com um novo crush, se for o caso. Número de hoje para você de Sagita é o 9, a cor magenta. Capricórnio. Você vai mostrar disposição para se dedicar no serviço. E pode aproveitar o período da manhã para dar aquele gás em alguns projetos, tá, Caprica? Há sinal de um ou outro atrito com quem ama no final da manhã, mas tudo acaba entrando nos eixos aos poucos. A paixão promete animar a paquera. Se tiver solteira, solteira, bora aproveitar. Número de hoje, 38, a cor lilás. Aquário. Senhoras e senhores de Aquário, a dica é apostar no otimismo para contagiar os colegas com o teu pique. Aí você vai agir em grupo, que vai ser a melhor pedida, e manter a atenção no final da manhã, porque tem risco de se distrair com qualquer coisinha. Quando a gente tá em grupo, a gente se distrai mais fácil também, né? Toma cuidado. No amor, você e o par podem se entender a mil maravilhas hoje. Aí é só love, só love, só love, só love. Eita, coisa boa. Número de hoje pra você de acordo.

0: Né, Chuchu? Terminamos o nosso horóscopo do dia, prometendo voltar com certeza amanhã, no mesmo horário, aqui na nossa rádio. Forte abraço pra você, um beijo, se cuida e até amanhã. Tchau, fui!
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3: Tá aí, portanto, o nosso horóscopo para hoje, dia 20 de julho. Você conferiu aí o horóscopo do dia. A gente vai aproveitar também e trazer mais informações sobre o Rio Grande do Sul aqui na Polska FM. Em alguns municípios aí, algumas cidades do estado, teve chuva forte temporal. Chuva forte aí e vento de mais de 100 km por hora afetam 41 municípios e deixando 19 pessoas desalojadas no Rio Grande do Sul. Teve destelhamentos, pontes interditadas e quedas de postes no último final de semana aí, no estado. Uma escola de educação infantil precisou colocar lonas diante da previsão de novas chuvas após ser parcialmente destelhada. O final de semana foi de ventos fortes e muita chuva no Rio Grande do Sul. 41 municípios reportaram danos e 19 pessoas estão desalojadas. Os maiores volumes de chuva foram registrados em Quaraí, com 147 milímetros, Alegrete, com 139 milímetros, São Gabriel, com 112, Santana da Boa Vista com 108 milímetros, Rosário do Sul com 102 e também Jaguari com 102 milímetros de chuva aí neste último final de semana. Sendo que a cidade de Jaguari teve vento com força superior a 100 km por hora. Além de Jaguari, o município de Cará, que registrou aí intensidade de 113,8 km por hora também. Outras cidades conviveram com ventania forte, como Santana Vitória do Palmar e também Panambi. 19 pessoas estão desalojadas e são moradoras de Alegrete. Alegrete e também a cidade de Santa Maria. Município de Candelária, a força dos ventos que atingiram aí 75 km por hora derrubou postes de energia elétrica que quebraram ruas e também bloquearam aí ruas e estradas. Os pontos ficaram bloqueados até o final da tarde de domingo, até que o Corpo de Bombeiros retirasse os fios energizados. E além disso, também 8 casas foram parcialmente destelhadas. O município de Alegrete informou danos nos telhados de 10 residências, após ventos de 77 km por hora. Além do vento, também houve bloqueio total da rodovia ERS-507, na ponte do Capivari, onde o desvio para veículos encontrava-se submerso devido à força das águas aí do arroio do Capivari.

litoral norte do Rio Grande do Sul é atingido por incêndio de grande proporção. Segundo o Corpo de Bombeiros, as chamas atingiram apenas a vegetação em um local próximo da ERS-389, popularmente conhecida como Estrada do Mar, uma das principais rodovias litorâneas do Rio Grande do Sul.

Um incêndio de grandes proporções atingiu uma vegetação em Shangri-La, litoral norte do estado. Não houve registro de pessoas feridas. Segundo informações do Corpo de Bombeiros, as chamas começaram por volta das 16 horas do domingo e foram controladas no final da noite. O fogo atingiu o local próximo da ERS-389, que é popularmente conhecida como Estrada do Mar, uma das principais rodovias do litoral do Rio Grande do Sul. Há um condomínio localizado nas proximidades, mas o incêndio não chegou a atingir o condomínio. As causas do incêndio ainda estão sendo apuradas, pois são desconhecidas até o momento.

0: colisão frontal
1: com careta e um veículo acaba deixando o carro incendiado e homem morto no Rio Grande do Sul. Segundo a Polícia Rodoviária Federal, o veículo teria tentado realizar uma ultrapassagem em local proibido e acabou invadindo a pista contrária. O motorista da carreta tentou desviar, mas não conseguiu evitar a colisão. Um homem acabou morrendo após um acidente grave aí na tarde de ontem, ainda na BR-116 em Pelotas, no sul do Rio Grande do Sul. A colisão aconteceu por volta das 14h30, na altura do quilômetro 527 da rodovia, em um trecho que dá acesso ao município para quem vai de Bagé, Pinheiro Machado e também Piratini. Segundo a Polícia Rodoviária Federal, houve uma colisão frontal entre uma carreta emplacada com placas aí de São Bernardo do Campo, São Paulo, e um Toyota Etios com placas de Pelotas. Ainda de acordo com o relato, o Toyota Etios teria tentado realizar uma ultrapassagem em local proibido, acabando invadindo a pista contrária. O motorista da carreta, que transportava madeira de reflorestamento de Arroio Grande para Porto Alegre, tentou desviar para o acostamento, mas não deu tempo e acabou assim acontecendo a colisão entre os dois veículos. Logo após a colisão, a carreta tombou no acostamento e a carga ficou espalhada na lateral da pista. Já o automóvel acabou sendo incendiado com a força da batida. O caminhoneiro tentou utilizar o extintor, né, para apagar as chamas, porém não conseguiu conter as chamas aí devido à força. E o motorista do Etios estava sozinho no carro, acabou morrendo carbonizado no local, e por enquanto ainda não foi identificado o nome dele, mas ele tinha 33 anos e era natural aí de Pelotas.

10 horas 29 minutos. Temperatura aqui em Áurea neste momento. Estamos agora com 18 graus a temperatura. Segue o tempo aí nublado, né? No momento, sem previsão de muita chuva aqui para nossa região. Nós vimos aí que em alguns lugares, né, deu bastante temporal e alagamentos, mas aqui para nossa região, por enquanto, não tem previsão de muita chuva ou temporais. Em instantes a gente traz mais aí informações do que rola no país também, aqui nesta manhã de segunda-feira, né, as principais destaques nesta manhã. Agora tem mais sucesso aqui na nossa Polska FM. 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Eles que são aí nossos parceiros, nossos apoiadores, estão todos na sintonia aqui na 87.5, trazendo para você agora Nayara Azevedo, para você curtir aqui na nossa super manhã de segunda-feira, iniciando a semana apenas aqui na Polska FM.

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0: Ficaram quatro palhaços enganados.
1: Quatro palhaços iludidos.
2: Que bom demais.
0: Quatro palhaços aqui, né?
3: Essa é bruta demais, ó.
4: Se tiver alguma melhor, você me conta?
3: Credo!

10 horas 45 minutos. A gente tem um recadinho. Tem venda de tilápias vivas lá na propriedade do Renato Comanduli. Além de tilápias, também tem filé de tilápia pronto. Você pode entrar em contato através do telefone 549-9166-0209 e adquirir aí tilápia. É lá na propriedade do Renato Comanduli. Só hoje. Ele tá secando o açude. Aí tem bastante tilápia lá. O pessoal quiser comprar, só entrar em contato com ele ou dar uma passadinha lá na sua propriedade. Dá tempo também da gente trazer as últimas informações aí desta manhã de segunda-feira através do G1.com. 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Condenada por pirâmide e comemorando a saída do Brasil. Isabela Christie, ela que cumpriu pena por estelionato, conseguiu sair do país, apesar de uma ordem da justiça para que seu passaporte fosse retido. A brasileira Isabel Christie, condenada por estelionato e por crime contra a economia popular em um caso de pirâmide financeira, gravou um vídeo comemorando embarque para Dubai, nos Emirados Árabes Unidos, mesmo após uma decisão da justiça que impedia a brasileira de deixar o país. As imagens obtidas, ela mostraram Isabela registrando a passagem pelo Aeroporto Internacional de Guarulhos em tom de comemoração, ela celebrando ter conseguido embarcar para outro país.

Brasileiros reconhecem sinais de alerta, mas não buscam atendimento. Brasileiros aí conhecem alerta sobre câncer de intestino, mas porém optam por não buscar atendimento. Pesquisa inédita do Hospital Camargo de São Paulo e também da Nexus revela dados sobre o conhecimento da população sobre doença e pode indicar caminhos para combatê-la. Mesmo a maioria dos brasileiros sabendo dos sintomas relacionados a câncer aí de intestino, esse conhecimento nem sempre se transforma em uma ida ao médico. Uma pesquisa inédita do Hospital Camargo de São Paulo e também da Nexus mostra que boa parte da população conhece os princípios e os principais sinais de alerta do câncer de intestino, porém ainda não vai buscar fazer exames médicos e também diagnóstico. Segundo o levantamento, aponta que 67% dos entrevistados concordam que a presença de sangue e sintomas aí de câncer de intestino, também chamado de câncer coloretal. Além disso, 80% afirmam que considerariam esse sinal grave. Apesar disso, eles não buscam fazer diagnósticos e também fazer exames médicos para tentar curar a doença. Especialistas, eles alertam que atrasando a ida ao médico pode comprometer ainda mais o câncer e assim não ter como curar a doença aí, se a pessoa fica muito tempo sem buscar um profissional, né? Sem buscar o médico aí para tratar um eventual câncer no intestino.

pra gente concluir aqui, já que ontem teve a final, né, da Copa do Mundo, trazer uma notícia, uma informação, aliás, né, um destaque relacionado, então, à grande campeã, a Espanha, que a gente viu ontem, na entrega da taça, o presidente dos Estados Unidos, juntamente com o presidente da FIFA, né, entregando a taça à seleção. Segundo o protocolo aí da FIFA, apenas os atletas e comissão técnicas devem estar na foto de campeão, né? Mas o presidente dos Estados Unidos, ele quebrou esse protocolo e transformou a celebração espanhola em um momento de protagonismo político. Em cena, o presidente americano insistiu em sair junto na foto aí com os campeões, apesar dele desprezar com frequência o país da Espanha. Na cena, em busca de um lugar na foto e na história da Copa do Mundo de 2026, o presidente dos Estados Unidos, Donald Trump, se recusou a deixar o pódio onde a seleção da Espanha estava prestes a erguer a taça de campeã, tal como ele fez com o Chelsea na final do Mundial de Clubes ano passado. Mesmo seu amigo Gianni Infantino, que é presidente da FIFA, tentou tirar ele da cena, mas ele insistiu em ficar lá junto com os campeões, né? E assim saindo junto na foto oficial aí da seleção campeã do mundo da Copa de 2026. Mesmo o capitão da Espanha, o Rodri, esperando pacientemente que ele se afastasse, o presidente permaneceu na ponta do grupo, fora do enquadramento principal, tentando assim transformar a celebração em mais um momento de protagonismo político. Muito bem, esses seriam os principais destaques

desta manhã. Agora são 10 horas e 55 minutos. A gente quer deixar também o nosso, as nossas últimas músicas aqui, né? Os últimos sucessos para tocar nesta manhã de segunda-feira, dia 20/7, Dia Internacional da Amizade. Convidar os amigos aí para tomar aquela gelada hoje, mesmo sendo segunda-feira. Quem fez um pore final de semana, já emenda, né? Já faz outro hoje, comemorando o Dia Internacional da Amizade. Vamos trazer agora César Menotti Fabiano aqui, com participação de Ana Castelo.

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2: Agora são 11 horas em ponto. Vem na sequência o programa Palavra e Esperança do Pastor Benhur, aqui na Polska FM. Agradecendo aí a todos que ficaram na sintonia da Polska FM nesta manhã de segunda-feira aí. E a gente volta amanhã a partir das 8 horas. Obrigado a todos, tenham uma excelente segunda-feira e fiquem agora aí com a programação do dia. Até amanhã, abraço a todos aí. Vem aí o programa Palavra e Esperança.

A minha saudação a todos os nossos ouvintes, na paz do Senhor Jesus. Com você, Pastor Benhur, da Assembleia de Deus de Áurea. Estamos juntos em mais um programa Palavra de Esperança. E eu convido você para nós orarmos a Deus, agradecendo por esta manhã. Grande e maravilhoso Deus, Criador dos céus e da terra, o Deus que está entronizado nas alturas, a Tua palavra é fiel e verdadeira. A Tua palavra é poderosa. E nós queremos celebrar o Teu nome esta manhã, agradecendo ao Senhor porque o Senhor nos dá vida. O Senhor é o autor da vida. O Senhor nos dá alegria de conhecer esse dia, de estarmos vivos neste dia. E eu celebro ao Senhor. Eu oro por cada pessoa que está nos ouvindo e peço sobre ela e se multiplique a Tua bênção sobre cada um daqueles que creem no Senhor, daqueles que um dia entregaram a vida totalmente a Ti. Experimentem as bênçãos sem medidas do Senhor sobre a vida deles. É o que eu te peço e te agradeço no nome de Jesus. Amém. Muito bem, você está na Rádio Polsk 87.5 FM, no programa da Assembleia de Deus de Áurea. E nós vamos aqui com você todas as manhãs, de segunda a sexta-feira, 11 horas da manhã, ministrar uma palavra de Deus ao seu coração, trazer louvores também que vão tocar a sua alma. Eu quero deixar aqui os nossos avisos. Nossa escola bíblica aqui na nossa sede acontece todas as quartas-feiras, a partir das 19 horas, com classe para os adolescentes, para as crianças e para os adultos. E eu convido você e sua família a participarem do momento de estudo bíblico, de estudo da palavra de Deus. Toda quinta-feira temos cultos em Carlos Gomes, 19 horas, todo sábado em Centenário. E todos os domingos, celebração aqui, culto ao Senhor, às 19 horas, aqui na nossa sede da AD Áurea. Você e sua família são nossos convidados. Muito bem, fique aí conosco, nos acompanhe. Vamos ao primeiro louvor desta manhã. Daqui a pouquinho tem o tempo da palavra. Continue aí nos acompanhando. Eu creio que é uma palavra de Deus para o seu coração.

Vamos à palavra de Deus. Eu compartilho com você um texto bíblico registrado nos Salmos de número 63. O texto nos diz assim, é um Salmos de Davi. Ó Deus, Tu és o meu Deus. Eu Te busco ansiosamente. A minha alma tem sede de Ti. O meu corpo Te almeja como terra árida, exausta e sem água. Assim quero ver-Te no santuário para contemplar a Tua força e a Tua glória. Porque a Tua graça é melhor do que a vida, os meus lábios Te louvam. Assim eu Te bendirei enquanto viver. Em Teu nome levanto as mãos. Como de saborosa comida se farta a minha alma, e com júbilo nos lábios a minha boca Te louvo. E no meu leito, quando de Ti me recordo, e em Ti medito durante as vigílias da noite. Tu és o meu auxílio. À sombra das Tuas asas eu canto de alegria. A minha alma apega-se a Ti. A Tua mão direita me ampara. Quero pensar com você nesta palavra de Deus, registrada pelo salmista Davi. E eu inicio fazendo a seguinte pergunta para você: quem é Deus para você? Você já parou para pensar nisso? Quem é Deus para você? Aqui o salmista Davi traz uma visão muito clara do Deus que ele conhece. Davi foi um homem que teve na sua trajetória, na sua vida, muitas vitórias. Ele venceu o urso, ele venceu um leão, ele era pastor de ovelhas, vinha o leão, o urso, para tentar arrebatar uma ovelha, e ele pegava o leão, o urso, e prevalecia contra eles. Em um dado momento se levanta um gigante contra o povo de Israel, o gigante Golias, desafia o povo de Israel. Quando Davi escuta isso, Davi é um jovem, Davi decide lutar contra aquele gigante. Todos os guerreiros de Israel na época não tiveram essa coragem. E Davi se levanta e diz: eu vou a peleja, a batalha em nome do Senhor dos Exércitos. E Davi enfrenta aquele gigante, o gigante tomba em frente a Davi. Davi é vitorioso naquele dia. E muitas vitórias Davi, ele enfrentou, ele foi vitorioso, ele venceu. Mas nesse exato momento do Salmo 63, Davi estava fugindo. Ele estava sendo perseguido por alguém da sua própria família. Ele estava agora escondido no deserto. Tinha deixado o palácio, tinha deixado o conforto, tinha deixado todas as regalias que ele tinha e estava escondido no deserto. E ele então, lá no deserto, ele escreve: ó Deus, Tu és o meu Deus. E aí eu entendo e quero compartilhar com você que a vida não é feita só de vitórias. A vida não é feita só de conquistas. A vida não é feita só de momentos felizes. A vida é desafiadora. A vida é feita de momentos extremos. Existem os momentos de glória, os momentos de festa, os momentos felizes, os momentos em que nós então nos alegramos com pessoas, com coisas que nos acontecem, vitórias. Mas tem os momentos difíceis, tem os vales, tem os desertos para nós enfrentarmos. Tem os momentos em que nós nos sentimos só, como Davi estava ali,
no deserto sozinho. Sabe quem estava ali com ele? O Deus que ele conhecia. E aí Davi diz: ó Deus, tu és o meu Deus. Eu te busco ansiosamente. Ele diz assim: dentro de mim há uma alma que se agita pelas pressões da vida, do tempo que eu estou vivendo, diz Davi. Mas ele diz: a minha alma tem sede de ti como esse deserto, como essa terra sedenta e sem água. Assim eu, a minha alma, te busco. Quero dizer para você nesta manhã, você pode estar enfrentando neste dia os dias difíceis, os desertos da vida, a sequidão, o abandono, a solidão. Creia que existe um Deus que não te abandona. Creia que existe um Deus que está muito próximo de você. Você precisa conhecê-lo. Se você conhecer, não importa o lugar que você está. Se você conhecer este Deus, você vai saber que não importa se você está nos dias de glória, se você está nos dias de festas, nos dias de celebração das vitórias, ou se você está no deserto vivendo um tempo difícil, isso não importa, porque importa é que aquele que está com você é poderoso para suprir todas as suas necessidades. E aí Davi diz assim: eu quero ver-te no teu santuário. Davi não estava mais agora tendo acesso ao templo, acesso ao ambiente de culto. Ele não tinha mais agora, ele tinha essa saudade desse tempo. E ele diz: eu quero ver-te para contemplar a tua força e a tua glória. Davi diz: eu te conheço, Senhor, mas eu quero mais. Eu sei quem tu és, Senhor, mas eu quero mais. Eu quero uma experiência maior. Eu quero contemplar a tua glória. Ei, deixa eu dizer para você algo importante. Existe muito mais em Deus do que você imagina. Você não pode conhecer o Deus da religião, o Deus que está distante de ti. Conheça o Deus Pai. Foi esse Deus que Jesus veio revelar, o Deus Pai. Aquele que está presente conosco, aquele que nos ama, aquele que preenche as nossas necessidades emocionais, aquele que quando todos nos abandonam, ele está conosco. Aquele que é Emmanuel, Deus conosco. Davi segue dizendo: porque a tua graça é melhor que a vida. A graça é o favor não merecido da parte de Deus. Nós não merecíamos, mas Deus quis nos alcançar através de Jesus Cristo, seu amado Filho. E aí aconteceu o maior evento da história da humanidade. Através de Jesus, Deus decide pisar esta terra. Através de Jesus, Deus decide se aproximar do homem. Através de Jesus, Deus decide habitar com o homem. E aí você pode imaginar um Deus tão grande, tão poderoso, Criador do céu, da terra, que se importa com você. E aí o salmista Davi, fugitivo no deserto, perseguido, agora querem a sua vida, mas ele declara: assim eu te bendirei enquanto eu viver. E em teu nome levanto as mãos. Ele está dizendo assim: não importa se eu estou vivendo um momento extremo na minha vida, não estou vivendo as glórias, as vitórias, estou vivendo um momento difícil, mas eu levanto as minhas mãos e eu exalto o teu nome. Eu glorifico o teu nome. Ele segue dizendo: eu sou saciado como de saborosa comida, a minha alma é saciada, e com júbilo nos lábios a minha boca te louva. No meu leito, quando de ti eu me recordo, e em ti medito durante as vigílias da noite. Davi está dizendo assim: eu perco o sono de noite, nas madrugadas. E nas madrugadas é o momento mais silencioso.
Talvez é o momento mais particular que você vive. Momento que, quem sabe, você perde o sono devido a situações que está enfrentando. Ei, é nesse momento que Davi lembrava de Deus. Lembrava da grandiosidade do Senhor, lembrava de quem era o Senhor, quem era Deus para ele. E ele agora declarava: Senhor, eu estou sendo saciado como quem tivesse se alimentando de uma comida saborosa. Minha alma está farta, porque eu medito em ti durante as vigílias da noite. Ei, tenho um conselho para você: conheça esse Deus. Esse Deus que se revela para você na hora da dificuldade. Esse Deus que se revela na hora do deserto, na hora do vale, na hora que você está enfrentando momentos difíceis, é nessa hora em que Deus se revela para você. Quem sabe em uma madrugada solitária, silenciosa, é que Deus se revela para você. Eu quero orar por você e com você essa noite. Pai, obrigado pela tua palavra. Obrigado pela ministração das tuas verdades sobre nós. Nós não queremos estar nos momentos felizes levantando as mãos e dando glórias, porque isso seria algo muito fácil e prazeroso. Nós queremos também te louvar no vale, porque tu és Deus das montanhas, mas é Deus dos vales. Nós queremos te adorar no deserto,

louvamos a Deus pela palavra do nosso Deus. E eu quero incentivar você a ler a Bíblia. Leia a palavra de Deus. Ali você vai encontrar direção, luz, vai encontrar sabedoria de Deus para a sua vida. Você será alimentado com a palavra, você será tratado pela Bíblia Sagrada, pela palavra, e encontrará aquilo que Jesus tem prometido para você através da Bíblia Sagrada. Deus abençoe a cada um, obrigado por nos acompanhar, obrigado por estar conosco na programação. E eu reforço aqui o convite para você, todas as quartas-feiras, Escola Bíblica aqui na nossa sede, 19 horas. Todas as quintas temos cultos em Carlos Gomes, todos os sábados em Centenário. E domingos nós temos os cultos aqui, 19 horas, grande celebração ao Senhor aqui na AD Áurea. E Deus abençoe você e sua família. Amanhã nós voltamos 11 horas da manhã com mais uma programação.

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Vamos declarar mais uma vez que o nosso maior troféu é ter a certeza que um dia estaremos andando em ruas de ouro ao lado de Jesus. 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Nos assentaremos à mesa do Cordeiro. Participaremos das bodas do Cordeiro.

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2: Meio-dia e 30 minutos.
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3: Muito bem, chegamos com mais uma edição do Super 10. Aqui na sua rádio preferida você vai ouvir e curtir. Chega mais! As 10 mais tocadas do Brasil estão chegando. Vem comigo!
2: Décima posição.

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1: Oi, gente! Estamos de volta com Super 10. Aumenta o som e confira mais uma super sequência.
0: Sexta posição.

0: quarta posição.
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2: Ai, três! Terceira posição.

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2: Muito bem, a partir de agora está no ar o Jornal Rádio News. Informação em primeiro lugar. Brasil e o mundo passam aqui na sua rádio favorita. Sejam bem-vindos.
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3: Previsão do tempo para sexta-feira, 17 de julho de 2026. Região Centro-Oeste. Em Brasília, capital federal, o dia vai ser de céu claro. Os termômetros registram mínima de 10 e máxima de 25 graus. A umidade relativa do ar gira em torno de 80 a 25%. Em Campo Grande, Mato Grosso do Sul, a previsão é de céu com poucas nuvens. A temperatura mínima é de 20 e a máxima de 31 graus. A umidade relativa do ar é de 70 a 30%. Região Nordeste, Teresina, no Piauí, vai ter uma sexta-feira de céu encoberto. A temperatura marca mínima de 25 e máxima de 34 graus. A umidade relativa do ar vai de 60 a 30%. Baixa Grande, Bahia, comemora aniversário nesta sexta-feira sob céu claro. A temperatura mínima é de 15 e a máxima 28 graus. A umidade do ar varia de 95 a 40%. Região Norte, em Rio Branco, no Acre, a sexta-feira vai ser de céu nublado, com possibilidade de chuva durante o dia. A temperatura mínima é de 22 e a máxima 31 graus. A umidade do ar é de 100 a 50%. Em Manaus, Amazonas, a sexta-feira vai ser de céu encoberto. A temperatura mínima é de 25 e a máxima 34 graus. A umidade relativa do ar é de 90 a 40%. Região Sudeste. Em Belo Horizonte, Minas Gerais, a previsão é de céu claro nesta sexta-feira. Os termômetros registram mínima de 10 e máxima de 24 graus. A umidade relativa do ar vai de 95 a 40%. Volta Redonda, Rio de Janeiro. Sopra velhinhas diante de um céu claro sem previsão de chuva. A temperatura mínima é de 15 e a máxima de 30 graus. A umidade relativa do ar é de 70 a 20%. Região Sul. Em Curitiba, Paraná, o dia vai ser de céu claro. Os termômetros registram mínima de 12 e máxima 24 graus. A umidade relativa do ar oscila entre 80 e 30%. Bagé, na fronteira do Rio Grande do Sul, celebra mais um ano de fundação com céu encoberto. Os termômetros registram mínima de 15 e máxima de 31 graus. A umidade relativa do ar fica entre 80 e 40%. Você ouviu a previsão do tempo para sexta-feira, 17 de julho de 2026, com informações do IBGE Cidades e do Instituto Nacional de Meteorologia, IMET.
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4: A Prefeitura de Manaus decretou situação de emergência após o vazamento de gás estireno registrado na tarde desta quarta-feira, dia 15, em uma indústria do Distrito Industrial, na zona sul da capital. Logo após o decreto, a Prefeitura instalou um gabinete de crise. Entre as medidas adotadas estão o monitoramento da qualidade do ar, o acompanhamento das áreas afetadas, a orientação à população e o apoio às equipes que atuam na ocorrência. O prefeito de Manaus, Renato Júnior, alertou a população sobre a circulação nas proximidades do vazamento.
5: Manaus, nesse momento, está em estado de alerta. Eu peço que a população que não circule por essa área próxima da área industrial de Manaus, porque pode dar irritação nos olhos, coceiras, é o gás estireno, é um gás muito perigoso. Então, assim, peço nesse momento encarecidamente, é uma tragédia o que está acontecendo, é algo muito sério, é tóxico. Então, nesse momento, estamos voltados, inclusive a nossa Secretaria de Saúde vai estar nas UBSs mais próximas e também em algumas escolas, juntamente com a Secretaria de Educação, dando total assistência à população nesse momento.
4: O vazamento aconteceu em uma indústria do Polo Industrial de Manaus. Mais de 10 equipes do Corpo de Bombeiros foram enviadas ao local para conter o vazamento, monitorar a dispersão do gás e isolar a área, evitando novos riscos à população e aos trabalhadores. O comandante-geral do Corpo de Bombeiros do Estado, o coronel Orleilson Muniz, deu mais detalhes da ocorrência.
6: Iniciou por volta das 17 horas, imediatamente nós deslocamos diversas viaturas para cá, foi comunicado também outros órgãos que têm envolvimento no atendimento dessa ocorrência, como IPAAM, própria Defesa Civil. Nós já montamos o posto de comando aqui próximo, já tomamos diversas providências aqui junto com a administração da empresa, no sentido de garantir que a situação não evolua. Trata-se de vazamento de estireno, foi no tanque do meio e apenas um tanque foi afetado. Nós tivemos a preocupação de manter o resfriamento do tanque, houve o vazamento. Quais são as causas que pode ter acontecido isso? Uma reação química interna espontânea, isso pode acontecer.
4: O forte odor do produto foi sentido em diversos bairros da capital. Moradores e funcionários relataram irritação nos olhos, tontura, náuseas, dor de cabeça e desconforto respiratório. Por precaução, empresas localizadas nas proximidades interromperam as atividades e evacuaram centenas de trabalhadores. O Serviço de Atendimento Móvel de Urgência, o SAMU, também foi acionado para prestar assistência às pessoas que apresentaram sintomas após a exposição ao produto químico. A orientação das autoridades foi para que a população evitasse exposição ao ar externo, mantivesse portas e janelas fechadas e procurasse atendimento médico em caso de mal-estar. Em nota oficial, o governo do Amazonas informou que mobilizou toda a estrutura estadual para enfrentar a ocorrência. Além do Corpo de Bombeiros, foram acionados a Defesa Civil, a Secretaria de Segurança Pública, a Secretaria de Estado de Saúde, o IPAAM e outros órgãos que passaram a atuar de forma integrada para controlar o vazamento, monitorar a situação e prestar assistência à população. As autoridades informaram que o monitoramento da área continua e que as causas do acidente serão investigadas. A expectativa é de que o acompanhamento permaneça até que não haja mais riscos à saúde da população e ao meio ambiente.
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7: 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As regras para renegociação de dívidas rurais contam com juros menores para auxiliar produtores impactados por eventos climáticos extremos. A medida provisória foi publicada em Diário Oficial Extra na noite desta quarta-feira, depois de um acordo com o Congresso Nacional. Cerca de 100 bilhões de reais podem ser renegociados. Produtores que entre 2019 e 2025 tiveram prejuízos de 30% em duas ou mais safras por causa de enxurradas e estiagem, entre outros eventos, ou por redução de preços, podem pedir a linha especial de empréstimo. Agricultores familiares têm limite de crédito de R$400 mil, com juros de 6% ao ano. Mini, pequenos e médios produtores, R$2 milhões, com taxa de 9% ao ano. E os demais podem pegar até R$4 milhões, com juros de 12% ao ano. O prazo para pagamento é de 8 anos. Produtores que tiveram perdas de mais de 40% em três ou mais safras, provocadas exclusivamente por eventos climáticos, têm condições de limite e de juros melhores, além do tempo de pagamento ser de 10 anos. O texto menciona também que produtores e técnicos que utilizarem documentos, relatórios ou laudos falsos para conseguir os financiamentos podem sofrer penalidades civis, administrativas e penais, entre elas a perda do benefício, devolução do dinheiro, além de ficar impedido de receber incentivos públicos por 5 anos. A medida ainda prevê que a União poderá ser cotista de um fundo garantidor para cobertura de operações de crédito rural. Segundo o ministro da Fazenda, Dario Durigan, o aporte federal deve ser de R$ 2 bilhões.
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8: Condenado como mandante do assassinato da vereadora Marielle Franco e do motorista Anderson Gomes, Domingos Brazão perdeu o cargo de conselheiro do Tribunal de Contas do Estado do Rio de Janeiro. A medida foi oficializada nesta quarta-feira no Diário Oficial do Estado. Ela é em cumprimento à decisão transitada em julgado pelo Supremo Tribunal Federal e vale a partir do dia 9 deste mês. Domingos Brazão foi condenado a 76 anos e 3 meses de prisão pela primeira turma do STF, também pela tentativa de homicídio da assessora de Marielle, Fernanda Chaves. O crime aconteceu em 14 de março de 2018, no bairro do Estácio, região central do Rio. Agora, o TSE vai comunicar à Assembleia Legislativa do Rio, responsável pela indicação do novo conselheiro. O irmão de Domingos Brazão, o ex-deputado federal Chiquinho Brazão, também foi condenado a 76 anos e 3 meses de reclusão. Os dois foram acusados de organização criminosa armada, 2 homicídios qualificados e 1 homicídio qualificado tentado. Os ex-policiais Rony Lessa, autor dos disparos, e Elcio de Queiroz, que dirigia o carro usado na emboscada, foram condenados a 78 anos, 9 meses e 30 dias e a 59 anos, 8 meses e 10 dias de prisão, respectivamente. Ronald Paulo Alves Pereira foi condenado a 56 anos de prisão por participação no assassinato. E Rivaldo Barbosa, ex-chefe da Polícia Civil do Rio, há 18 anos por obstrução da justiça e corrupção passiva.
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9: O cão Pose, conhecido como o Frentiscão de Campinas e homônimo de um cantor de funk, desapareceu no último domingo durante uma viagem à Patagônia, após ser solto em um acampamento. Seus tutores estão organizando novas buscas com o apoio de moradores locais. A história do cãozinho, que ganhou fama por sua presença em um posto de gasolina, mobilizou as redes sociais. As buscas enfrentam dificuldades devido ao terreno e às condições climáticas da região.
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2: Olá, minha gente, estamos chegando juntos com mais um programa chamado Sertanejo Classe A. Quem vos fala e se apresenta sou eu mesmo, Elbert Andrade. Prazer imenso estar com você, trazendo o melhor da música sertaneja. Para começar, tem Christian Ralph, Ladrão de Mulher. Depois, Peão Carreiro e Zé Paulo, Berrante da Saudade. São as nossas primeiras de hoje.

0: Fechando o nosso primeiro bloco, Milionário José Rico, Anjo Loiro. Daqui a pouquinho tem mais modão.
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0: E nessa festa maior da música sertaneja tá chegando Dudu e Dalvan, Dama de Vermelho, depois tem Paula Fernandes, Piração.

0: Chitãozinho mais o Xororó. A música Ciranda do Amor fechou esse nosso bloco também aqui do Sertanejo Classe A. Daqui a pouquinho tem mais.
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0: Muito mais músicas para você, 24 horas no ar, a nossa rádio tocando só modão, hein? E o Sertanejo Classe A vai acontecendo. Tem Gino e Geno, Acidente de Amor, depois tem Gê e Giovanni, Rabo de Saia.

0: O Mato Grosso, mais um Matinhas, Espinhos da Vida. Você ouviu por aqui também do nosso programa Sertanejo Classe A. Daqui a pouquinho tem mais músicas.
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0: Muito mais alegria, mais sucessos, tem Sérgio Reis. Hoje eu não posso ir. Depois tem Adalberto e Adriano e a música Me Deixe Só.

0: Teodoro e Sampaio, Delícias do Amor. Mais uma que nós ouvimos juntinhos por aqui no programa Sertanejo Classe A. Só música de qualidade, só coisa boa pra você, amigo ouvinte.
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0: Chegando mais um bloco de modão, vem Edson e Hudson, me bate.

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0: muito mais músicas pra você. Rick Renner, Moleca, fechando esse nosso bloco musical. Daqui a pouquinho, vem as últimas de hoje.
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0: Chegando mais sucessos, mais músicas, tem Roberta Miranda, Eu Te Amo, Te Amo, Te Amo. Na sequência, tem João Paulo e Daniel, Pede Pra Voltar.

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0: Zezé de Camargo e Luciano cantou pra gente Estrada. Mais uma que nós ouvimos juntos também em nossa programação. Forte abraço do amigo Elbert Andrade. Obrigado a você pela companhia, pela audiência. Estaremos de volta em nossa próxima edição. Um abraço e até lá.
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0: 3 horas em ponto.
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4: Muito bem, a partir de agora está no ar o Jornal Rádio News. Informação em primeiro lugar. Brasil e o mundo passam aqui na sua rádio favorita. Sejam bem-vindos.
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5: Previsão do tempo para sexta-feira, 17 de julho de 2026. Região Centro-Oeste. Em Brasília, capital federal, o dia vai ser de céu claro. Os termômetros registram mínima de 10 e máxima de 25 graus. A umidade relativa do ar gira em torno de 80 a 25%. Em Campo Grande, Mato Grosso do Sul, a previsão é de céu com poucas nuvens. A temperatura mínima é de 20 e a máxima de 31 graus. A umidade relativa do ar é de 70 a 30%. Região Nordeste, Teresina, no Piauí, vai ter uma sexta-feira de céu encoberto. A temperatura marca mínima de 25 e máxima de 34 graus. A umidade relativa do ar vai de 60 a 30%. Baixa Grande, Bahia, comemora aniversário nesta sexta-feira sob céu claro. A temperatura mínima é de 15 e a máxima 28 graus. A umidade do ar varia de 95 a 40%. Região Norte, em Rio Branco, no Acre, a sexta-feira vai ser de céu nublado, com possibilidade de chuva durante o dia. A temperatura mínima é de 22 e a máxima 31 graus. A umidade do ar é de 100 a 50%. Em Manaus, Amazonas, a sexta-feira vai ser de céu encoberto. A temperatura mínima é de 25 e a máxima 34 graus. A umidade relativa do ar é de 90 a 40%. Região Sudeste. Em Belo Horizonte, Minas Gerais, a previsão é de céu claro nesta sexta-feira. Os termômetros registram mínima de 10 e máxima de 24 graus. A umidade relativa do ar vai de 95 a 40%. Volta Redonda, Rio de Janeiro. Sopra velhinhas diante de um céu claro sem previsão de chuva. A temperatura mínima é de 15 e a máxima de 30 graus. A umidade relativa do ar é de 70 a 20%. Região Sul. Em Curitiba, Paraná, o dia vai ser de céu claro. Os termômetros registram mínima de 12 e máxima 24 graus. A umidade relativa do ar oscila entre 80 e 30%. Bagé, na fronteira do Rio Grande do Sul, celebra mais um ano de fundação com céu encoberto. Os termômetros registram mínima de 15 e máxima de 31 graus. A umidade relativa do ar fica entre 80 e 40%. Você ouviu a previsão do tempo para sexta-feira, 17 de julho de 2026, com informações do IBGE Cidades e do Instituto Nacional de Meteorologia IMET.
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0: A Prefeitura de Manaus decretou situação de emergência após o vazamento de gás estireno registrado na tarde desta quarta-feira, dia 15, em uma indústria do Distrito Industrial, na zona sul da capital. Logo após o decreto, a Prefeitura instalou um gabinete de crise. Entre as medidas adotadas estão o monitoramento da qualidade do ar, o acompanhamento das áreas afetadas, a orientação à população e o apoio às equipes que atuam na ocorrência. O prefeito de Manaus, Renato Júnior, alertou a população sobre a circulação nas proximidades do vazamento.
6: Manaus, nesse momento, está em estado de alerta. Eu peço que a população que não circule por essa área próxima da área industrial de Manaus, porque pode dar irritação nos olhos, coceiras, é o gás estireno, é um gás muito perigoso. Então, assim, peço nesse momento encarecidamente, é uma tragédia o que está acontecendo, é algo muito sério, é tóxico. Então, nesse momento, estamos voltados. Inclusive, a nossa Secretaria de Saúde vai estar nas UBSs mais próximas e também em algumas escolas, com a Secretaria de Educação, dando total assistência à população nesse momento.
0: O vazamento aconteceu em uma indústria do Polo Industrial de Manaus. Mais de 10 equipes do Corpo de Bombeiros foram enviadas ao local para conter o vazamento, monitorar a dispersão do gás e isolar a área, evitando novos riscos à população e aos trabalhadores. O comandante-geral do Corpo de Bombeiros do Estado, o coronel Orleilson Muniz, deu mais detalhes da ocorrência.
7: Iniciou por volta das 17 horas, imediatamente nós deslocamos diversas viaturas para cá. Foi comunicado também outros órgãos que têm envolvimento no atendimento dessa ocorrência, como IPAAM, própria Defesa Civil. Nós já montamos o posto de comando aqui próximo, já tomamos diversas providências aqui junto com a administração da empresa, no sentido de garantir que a situação não evolua. Trata-se de vazamento de estireno, foi no tanque do meio e apenas um tanque foi afetado. Nós tivemos a preocupação de manter o resfriamento do tanque, houve o vazamento. Quais são as causas que pode ter acontecido isso? Uma reação química interna espontânea. Isso pode acontecer.
0: O forte odor do produto foi sentido em diversos bairros da capital. Moradores e funcionários relataram irritação nos olhos, tontura, náuseas, dor de cabeça e desconforto respiratório. Por precaução, empresas localizadas nas proximidades interromperam as atividades e evacuaram centenas de trabalhadores. O Serviço de Atendimento Móvel de Urgência, o SAMU, também foi acionado para prestar assistência às pessoas que apresentaram sintomas após a exposição ao produto químico. A orientação das autoridades foi para que a população evitasse exposição ao ar externo, mantivesse portas e janelas fechadas e procurasse atendimento médico em caso de mal-estar. Em nota oficial, o governo do Amazonas informou que mobilizou toda a estrutura estadual para enfrentar a ocorrência. Além do Corpo de Bombeiros, foram acionados a Defesa Civil, a Secretaria de Segurança Pública, a Secretaria de Estado de Saúde, o IPAAM e outros órgãos que passaram a atuar de forma integrada para controlar o vazamento, monitorar a situação e prestar assistência à população. As autoridades informaram que o monitoramento da área continua e que as causas do acidente serão investigadas. A expectativa é de que o acompanhamento permaneça até que não haja mais riscos à saúde da população e ao meio ambiente.
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8: As regras para renegociação de dívidas rurais contam com juros menores para auxiliar produtores impactados por eventos climáticos extremos. A medida provisória foi publicada em Diário Oficial Extra na noite desta quarta-feira, depois de um acordo com o Congresso Nacional. Cerca de 100 bilhões de reais podem ser renegociados. Produtores que entre 2019 e 2025 tiveram prejuízos de 30% em duas ou mais safras por causa de enxurradas e estiagem, entre outros eventos, ou por redução de preços, podem pedir a linha especial de empréstimo. Agricultores familiares têm limite de crédito de R$ 400 mil, com juros de 6% ao ano. Mini, pequenos e médios produtores, R$ 2 milhões, com taxa de 9% ao ano. E os demais podem pegar até R$ 4 milhões, com juros de 12% ao ano. O prazo para pagamento é de 8 anos. Produtores que tiveram perdas de mais de 40% em três ou mais safras, provocadas exclusivamente por eventos climáticos, tem condições de limite e de juros melhores, além do tempo de pagamento ser de 10 anos. O texto menciona também que produtores e técnicos que utilizarem documentos, relatórios ou laudos falsos para conseguir os financiamentos podem sofrer penalidades civis, administrativas e penais, entre elas a perda do benefício, devolução do dinheiro, além de ficar impedido de receber incentivos públicos por 5 anos. A medida ainda prevê que a União poderá ser cotista de um fundo garantidor para cobertura de operações de crédito rural. Segundo o ministro da Fazenda, Dario Durigan, o aporte federal deve ser de R$2 bilhões.
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9: Condenado como mandante do assassinato da vereadora Marielle Franco e do motorista Anderson Gomes, Domingos Brazão perdeu o cargo de conselheiro do Tribunal de Contas do Estado do Rio de Janeiro. A medida foi oficializada nesta quarta-feira no Diário Oficial do Estado. Ela é em cumprimento à decisão transitada em julgado pelo Supremo Tribunal Federal e vale a partir do dia 9 deste mês. Domingos Brazão foi condenado a 76 anos e 3 meses de prisão pela primeira turma do STF, também pela tentativa de homicídio da assessora de Marielle, Fernanda Chaves. O crime aconteceu em 14 de março de 2018, no bairro do Estácio, região central do Rio. Agora, o TSE vai comunicar à Assembleia Legislativa do Rio, responsável pela indicação do novo conselheiro. O irmão de Domingos Brazão, o ex-deputado federal Chiquinho Brazão, também foi condenado a 76 anos e 3 meses de reclusão. Os dois foram acusados de organização criminosa armada, 2 homicídios qualificados e 1 homicídio qualificado tentado. Os ex-policiais Rony Lessa, autor dos disparos, e Elcio de Queiroz, que dirigia o carro usado na emboscada, foram condenados a 78 anos, 9 meses e 30 dias e a 59 anos, 8 meses e 10 dias de prisão, respectivamente. Ronald Paulo Alves Pereira foi condenado a 56 anos de prisão por participação no assassinato. E Rivaldo Barbosa, ex-chefe da Polícia Civil do Rio, há 18 anos por obstrução da justiça e corrupção passiva.
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10: O cão Pose, conhecido como o Frentiscão de Campinas e homônimo de um cantor de funk, desapareceu no último domingo durante uma viagem à Patagônia, após ser solto em um acampamento. Seus tutores estão organizando novas buscas com o apoio de moradores locais. A história do cãozinho, que ganhou fama por sua presença em um posto de gasolina, mobilizou as redes sociais. As buscas enfrentam dificuldades devido ao terreno e às condições climáticas da região.
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0: É hora de curtição, é hora de curtir o Show da Tarde. Isso mesmo, o nome diz tudo, né? Show da Tarde é sinônimo de muita música boa e de momentos descontraídos aqui no seu rádio. Por aqui estamos todos prontinhos aqui para alegrar cada vez mais a sua tarde. Então, perde tempo não, hein? Sintoniza aqui a nossa programação e vem junto com a gente porque as melhores músicas começam agora.

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1: Estamos aqui com você no seu Show da Tarde e já vamos dar aqui o play na sequência que envolve você, hein? 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
5: Volta pra você aqui ao vivo, hein? Com o seu show da tarde. Espero que todos estejam aí prontos pra curtir, pra aproveitar essa tarde aí empolgante ao som das melhores músicas. Ó, sem mais delongas,

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2: Tudo para mais um super bloco musical repleto de sucessos aqui no seu Show da Tarde. Ó, espero que você esteja animadão aí, hein? Pois estamos aqui naquele clima, daquele jeito, no pique, hein? Bora aumentar o volume aí porque músicas incríveis vão rolar a partir.

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5: Volta pra você aqui ao vivo, hein? Com o seu show da tarde. Espero que todos estejam aí prontos pra curtir, pra aproveitar essa tarde aí empolgante ao som das melhores músicas. Ó, sem mais delongas, vamos nessa. Vamos tocar nossa primeira.
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2: Volta pra você aqui ao vivo, hein? Com o seu show da tarde. Espero que todos estejam aí prontos pra curtir, pra aproveitar essa tarde aí empolgante ao som das melhores músicas. Ó, sem mais delongas,

0: confusão.
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1: Intervalo comercial, a gente tá de volta aqui com mais uma dose de música boa no seu Show da Tarde, hein? Tá prontinho aí pra embalar mais ainda as melhores? E aí, tá prontinho pra ouvir aí somente as mais da tarde? Então se liga e vem junto com a gente. Tamo de volta aqui no seu Show da Tarde.
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2: 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Estamos de volta e agora vamos falar de esporte aqui no Jornal Rádio News.
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3: E os pilotos da McLaren receberão a mais recente atualização do motor Mercedes para o GP da Bélgica de Fórmula 1 neste fim de semana. A equipe de fábrica da Mercedes integrou pela primeira vez essa nova unidade de potência, que inclui melhorias focadas na confiabilidade nos carros de Andrea Kimi Antonelli e George Russell há duas corridas na Áustria. Tendo enfrentado sérios problemas de confiabilidade na primeira parte da temporada, a equipe esperou que as peças do motor em uso chegassem ao fim de sua vida útil.
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3: E a Confederação Brasileira de Futebol traçou as metas esportivas da seleção brasileira masculina até o ano de 2030 em reunião de balanço de gestão na sede da entidade na Barra da Tijuca, zona oeste do Rio de Janeiro. O encontro contou com a presença do presidente da entidade, Samir Chaudi, e do diretor Rodrigo Caetano, que apresentou a equipe nacional. O principal objetivo estabelecido para o ciclo é a conquista da Copa América de 2028 e das eliminatórias para o Mundial. O diretor detalhou todo o planejamento do selecionado masculino desde a contratação do treinador Carlo Ancelotti, totalizando 13 meses de atividades preparatórias até o próximo Mundial. O técnico italiano não compareceu ao encontro por estar em período de férias no Canadá.
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3: E o brasileiro Gabriel Bortoleto pediu uma mudança de comportamento por parte dos pilotos no que diz respeito às críticas em relação aos carros de 2026 e também aos regulamentos introduzidos na atual temporada da Fórmula 1. Na opinião do piloto da Audi, chegou o momento de uma virada de página. Ele disse que, apesar das reclamações sobre o gerenciamento de energia em circuitos de alta velocidade, a categoria continua sendo atraente e desafiadora. Segundo o brasileiro, é o momento de entender que o atual regulamento não é temporário e vai permanecer vigente até o final de 2030.
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4: O Brasil não faz mais parte da lista das 20 nações com a maior quantidade de crianças sem a imunização inicial da vacina que previne difteria, tétano, coqueluche, hepatite B e outras infecções. A Organização Mundial da Saúde e o Unicef divulgaram nessa semana que o total de crianças no Brasil nessa condição, também chamada de zero dose, passou de 360 mil em 2023 para 50 mil em 2025, um sétimo do que era dois anos antes. O relatório da OMS diz que o aumento da cobertura vacinal está ligado a campanhas e dias de mobilização, a busca ativa de crianças, vacinação nas escolas e o monitoramento das coberturas vacinais. Entretanto, na média global, a cobertura permanece abaixo dos níveis registrados antes da pandemia de Covid. Entre 195 países avaliados, apenas 30 têm ampliado a cobertura vacinal desde 2019. Ano passado, mais de 13 milhões de crianças no mundo não receberam a primeira dose da vacina contra a difteria, tétano e coqueluche. Outros 7 milhões não completaram o esquema de sarampo. O resultado foram 57 países com surtos da doença. No continente americano, o Brasil é a exceção. México, Venezuela, Argentina e Bolívia são os que têm mais crianças sem a primeira dose da vacina pentavalente.
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5: O governo dos Estados Unidos confirmou a aplicação de uma tarifa adicional de 25% contra produtos brasileiros a partir do dia 22 deste mês de julho. A barreira afeta máquinas agrícolas, ferramentas, calçados, roupas novas, açúcar orgânico, além de celulose, borracha, pedras de construção e petroquímicos. Ficaram de fora da taxação aviões, terras raras, metais preciosos, mel orgânico, ferro, cobre, aço e alumínio, além do café em grão e do solúvel sem sabor e de frutas tropicais como laranja e açaí. A medida foi anunciada nesta quarta-feira pelo escritório do representante de comércio dos Estados Unidos após o fim de uma investigação aberta em julho do ano passado. A apuração concluiu que políticas brasileiras prejudicam o mercado norte-americano. Entre os alvos da queixa estão o PIX, barreiras ao mercado de etanol, desmatamento ilegal e leis anticorrupção. O governo brasileiro repudiou a decisão, disse não haver justificativa para as medidas unilaterais e classificou o dia 15 de julho como um marco lastimável para a história das relações bilaterais. Palácio do Planalto afirmou que as alegações contra o PIX e a regulação de plataformas digitais são descabidas e que as acusações sobre desmatamento são absurdas. O Brasil informou que iniciará imediatamente os trâmites para acionar a lei de reciprocidade e levará o tema à discussão na Organização Mundial do Comércio. O Planalto também planeja adotar medidas para proteger os setores afetados por tarifas que chamou de arbitrárias e ilegais, além de buscar a diversificação de parcerias e a abertura de novos mercados.
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6: A Assembleia Nacional da França aprovou o direito à morte assistida para adultos com doenças incuráveis em fase terminal. A decisão histórica ocorre após anos de intenso debate e três rejeições anteriores no Senado francês. A nova legislação ainda depende do aval do Conselho Constitucional antes de entrar em vigor. A medida representa uma mudança significativa na abordagem do país em relação ao fim da vida.
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7: Um forte terremoto de magnitude 5,9 atingiu a Nova Zelândia, causando preocupação entre a população. Detalhes sobre possíveis danos ou vítimas ainda estão sendo apurados pelas autoridades locais. O tremor foi registrado na manhã de quinta-feira e equipes de emergência estão em alerta. A região da Nova Zelândia é conhecida por sua atividade sísmica.
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7: O ministro Alexandre de Moraes assumiu a presidência do Supremo Tribunal Federal durante o recesso do Judiciário, que se estenderá até o dia 31 de julho. Durante seu plantão judicial, Moraes já proferiu decisões importantes. Entre as medidas já tomadas pelo ministro, destaca-se a proibição de visitas de Flávio Bolsonaro ao ex-presidente Jair Bolsonaro. Moraes ficará à frente do tribunal neste período de pausa.
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8: O Ministério Público do Pará convocou uma reunião urgente após a repercussão de um vídeo em que uma influenciadora digital aparece com um búfalo morto. O caso gerou grande indignação nas redes sociais e entre defensores dos animais. A iniciativa do Ministério Público do Pará busca apurar as circunstâncias do ocorrido e tomar as medidas cabíveis. O incidente levanta discussões sobre a responsabilidade de figuras públicas e o tratamento de animais.
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2: Essas foram as últimas de hoje do Jornal Rádio News. Voltaremos na próxima edição. Fique ligado.
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0: sexta-feira. Aqui, o sucesso não para, não tem preguiça não, que tá chegando o final de semana. Então aumenta o volume, que a partir de agora tem o Nando Pinheiro aqui tocando as melhores bandas e companhia. O seu programa favorito, com o melhor das bandas do Sul pra você. Vamos deixar de papo, vamos de música? Confere aí.
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0: E aí, tá gostando da nossa programação? Espero que sim, ó. Daqui a pouco eu estou de volta com mais Bandas e Companhia. Não saia daí!
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3: Curtindo a nossa programação, ouvindo o que há de melhor no Bandas e Companhia. Nessa volta, nós temos mais sucessos. Confira aí.
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0: tá gostando da nossa programação? Espero que sim. Ó, daqui a pouco eu estou de volta com mais Bandas e Companhia. Não saia daí!
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Muito boa noite, queridos ouvintes da 87.5 FM. Está no ar o Rebobina Hits, o seu programa que rebobina os sucessos do passado. Muito prazer, eu sou a Bruna, tudo bem com vocês? Hoje é dia 20 de julho, dia do amigo, né? E eu te farei companhia até as 20 horas com muita música boa. Então aumenta o volume, bora rebobinar!

Muito boa noite, iniciamos mais um Segundo com o Rebobina Hits. Está no ar mais uma edição do seu programa favorito. Chegou a segunda-feira e começou mais uma semana. E o Rebobina Hits já está pronto para fazer companhia para você. E aí, como foi a sua segunda-feira? Foi corrida? Foi tranquila? Já está voltando para casa ou ainda está no trabalho? Me conta aí. Seja onde você estiver, aumenta o volume do rádio e vem passar esse finalzinho de tarde, início da noite aqui comigo. Então prepare o coração porque a máquina do tempo do Rebobina Hits já está ligada e vamos agitar com excelentes músicas, excelentes flashbacks. Aqui vai ser uma noite perfeita até as 20 horas. Então aguardo sua companhia, sua participação através do WhatsApp 54991232498. E vamos também conferir a previsão do tempo, né? Iniciando já esse segundo com um veranico. Temos um verão no nosso mês de julho, né? Tempo meio esquisito, mas vamos conferir a temperatura aqui em Áurea. 22 graus, não tem previsão de chuva, umidade 79%. E vamos começar com o pé direito, o Rebobina Hits, com essa aqui, ó. Sucesso de 2003. Sobe o som, bora rebobinar, vem!

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1: Começamos muito bem, sucesso lá de nos anos 2000, né? De 2013, Fiordaliso. Já pra esquentar esse segundão, né, de Rebobina Hits, 18 horas e 16 minutos. Pessoal que já tá participando aqui na live do Facebook, muito obrigado pela audiência, pela companhia. Raquel Ruzinski, bora rebobinar! Obrigado mesmo, te admiro muito, feliz Dia dos Amigos. É, exatamente, hoje é Dia dos Amigos, né? Então assim, ó, quero mandar um recadão especial para vocês, pros meus queridos ouvintes, né? Sempre estão participando aqui no programa, obrigado mesmo. Beijo para vocês, amizade é tudo. Então, beijão, agora adoro muito vocês. O José Motkoski também está na audiência do programa. Obrigado pela audiência, obrigado pela companhia também, José. Beijo! Beijo para minha mãe, estão assistindo a nossa live do Facebook. Ela, Caio, Valentinho, obrigado pela companhia. E você também, né? Vambora participar através do WhatsApp 54991232498. Hoje é dia do amigo, olha só, 20 de julho, dia do amigo. Sabe aqueles amigos que estavam com você nos momentos bons, né? Nas festas, nas viagens, nas aventuras e até nas maiores loucuras. Aquele que conhece a trilha sonora da sua vida, pois é, hoje é dia de celebrar essas pessoas que tornam os nossos dias muito melhores. Porque amizade de verdade tem trilha sonora, basta tocar uma música e de repente você lembra daquele churrasco, daquela viagem, daquela dança ou daquela turma que aprontava todas. É, ó, bons tempos, hein? Então, já manda uma mensagem para aquele amigo especial e diz, ó, liga lá na Rádio Polska e vem curtir o Rebobina Hits comigo. Bora rebobinar, hein? Enquanto aguardo aí tua chamada, tua mensagem através do nosso WhatsApp, vamos curtir mais uma. Sucesso dos anos 2000 também, Anne Lee, Two Times.

E olha só, além de hoje estar, né, registrando como dia 20 de julho, dia do amigo, hoje também marca o aniversário da histórica chegada do homem à lua, em 1969. É, olha só, hein, que curiosidades aqui no Rebobina Hits. Marca que inspirou, né, a criação de celebração da amizade pelo argentino Henrique Ernesto Febraro. E olha só que interessante, hein? Dia do amigo, justamente na época que marca o dia que o homem pisou na lua. Que coisa, hein? Um abração pro Hélio Ruschi, lá da comunidade do 30, né? Comunidade Ouro Verde. Já vou dar, fiquem acompanhando aqui a nossa live, né? E a nossa programação aqui no programa. Que logo vou estar anunciando, né? Logo que domingo vai ter a tradicional festa do colono motorista. Então, aguardem que já vou estar anunciando. Abração pra você e pra sua esposa, Hélio. Nós estávamos presentes na comunidade do 25, com um jantar fantástico, hein? Tava muito bom, hein? Boa noite pra vocês, obrigado pela audiência e pela companhia. Me sigam nas redes sociais, meu Instagram, @szcbru, e o meu Facebook. 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Vamos com Good Ex, Sexual.

E você rebobinou Erasure, Stop! A próxima música é um sucesso que tocou muito nos anos 80. E olha só, vou trazer curiosidades, né? The Safety Dance, a música nasceu como um protesto, que foi criado por Ivan Dorox, vocalista da banda canadense Man With Few Hats, depois que ele foi expulso de uma boate por fazer pogo, que é uma dança com pulos, né? E é muito comum em shows de punk, em shows de rock. Os seguranças interpretaram a dança como uma briga. E olha só a curiosidade, né? Então o título tem um significado irônico, né? Safety Dance, dança segura. É uma brincadeira, a mensagem é justamente o contrário, né? Se você quiser dançar,

seu jeito, dance, não deixe que os outros ditem as regras. O clipe não tem nada a ver com a música, não tem nada a ver com a escrita da, né, da música, tanto que o clipe é totalmente puxado ali pra parte medieval, né? E em vez de mostrar uma boate e uma pista de dança, o videoclipe foi gravado em um cenário medieval com aldeões, um bobo da corte e danças folclóricas. A ideia era criar um visual totalmente inesperado, o que ajudou o vídeo a ficar muito inesquecível, tanto na época da MTV. Então vamos subir o som? Sobe o som, bora rebobinar, ó. 18 horas e 31 minutos, logo logo vou estar anunciando a festa do quilômetro 30 também, um abração pessoal da comunidade. E também quero fazer um agradecimento lá para a comunidade do 25, né, que estava presente no tradicional jantar italiano. Então foi um sucesso, mas antes vamos rebobinar então. Bora rebobinar Man With Your Hats, de Safety Dance. Sobe o som. Bora, bora, bora. Vem rebobinar.

Rei do pop, Michael Jackson, Black or White.

Rei do pop Michael Jackson, muito atemporal, hein? Esse som é excelente, excelente, né? O cara estava à frente do tempo, literalmente. E nesse ritmo eu quero aproveitar esse momento para mandar um abração muito especial para toda a comunidade de Santa Catarina do quilômetro 25 aqui de Áurea. No último sábado, dia 18 de julho, tive a alegria de estar presente no tradicional jantar italiano. E posso dizer, olha, de coração, foi uma noite maravilhosa. Que organização, que comida excelente. O buffet estava fantástico, muito bom, assim, ó. A comunidade tá de parabéns, Lita, muito, muito bom. A comida, assim, tava muito boa. E a energia também tava muito legal, assim, ó. Foi um sábado, né? Uma noite de sábado muito especial, bem diferente mesmo. E, assim, estão a organização, a comunidade, as pessoas que estavam envolvidas, né? A banda também disse que amor estava... O som também tava bem bacana, então estão de parabéns. E, assim, foi muito bonito, né? As famílias todas unidas, né? Os amigos reunidos, mantendo a tradição tão especial, né? Meus parabéns também para a diretoria e todas as pessoas da comunidade envolvidas que dedicaram seu tempo para fazer esse evento acontecer. Quando a comunidade trabalha unida, o resultado é esse: casa cheia, alegria e festa inesquecível. E ó, pessoal ali do quilômetro 25, ó. Quero agradecer muito o carinho com o qual fui recebida também. A Ivana, o Juliano, o Demarque e toda a família Petsol. E fiquei muito feliz em fazer parte, né, desse momento. E já estou na espera dos próximos eventos, hein? Rebobina Hits vai estar marcando presença. Sucesso para vocês e muito obrigada pelo convite e por estar presente nesse momento. E pra galera do 25, essa aqui, ó. Bon I Am. Sobe o som.

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1: É, 18 horas e 44 minutos. Boa noite pro Renato Tartas e a Lourdes Tartas, que também estão na escuta através da live do Facebook. Você também pode participar do nosso programa através do WhatsApp. Mandar teu recado, mandar uma mensagem pro teu amigo. Hoje é dia do amigo, hein? Manda teu recado, conta tua história aí. Uma história divertida, uma história diferente que você viveu com uma pessoa especial, né? Os amigos sempre estão marcados, né, na história. A gente sempre, por mais que o tempo passe, a gente tem boas recordações. E eu quero saber curiosidades de vocês. Então participa lá no Rebobina Hit 54991232498. Também quero mandar um abraço pro meu amigo Juliano Demarque, que também está acompanhando através da live do Facebook, né? Ele que faz parte da diretoria do quilômetro 25, né? Eu estava presente no jantar, no tradicional jantar italiano. Foi um sucesso, parabéns. Toda a diretoria, toda a comunidade está de parabéns. Um abraço para a Ivana Demar, que também está sintonizada através da 87.5 FM. Obrigado mesmo por estar pelo convite, né, aqui do Rebobina Hits. E com certeza, ó, estaremos presentes nos próximos eventos. 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Obrigado, Juliano, muito obrigado. Com certeza vou mandar um abraço pro Ricardo, né? Ele está aqui nos estúdios da Rádio Posca. E assim, um abração mesmo, estaremos presentes. Ó, Rebobina Hits vai estar marcando presença sempre, né? E ó, até quero fazer um convite especial pros queridos ouvintes da Rádio Posca, né? Os ouvintes do Rebobina Hits também. Lembrando aqui, ó, que dia 26 de julho haverá o almoço, né? O tradicional almoço da festa do colono e motorista da comunidade Ouro Verde do quilômetro 30 em Áurea. Então prepara a família, convida os amigos e venha passar um dia de muita alegria, boa comida e diversão. Então vamos conferir a programação. Olha só, animação com musical Luve, primeira vez na comunidade, então vai ser um sucesso. A banda é muito boa mesmo, eu tive o prazer de estar presente. O serviço de copa e cozinha completo. Haverá bingo, sorteio de brindes. Cerveja bem gelada durante toda a festa, né? E à tarde a animação continua, né? Com o matinê ao som do musical Luve. Além da tradicional venda de pastéis, sempre muito aguardada, né? Eu adoro. Então, um abração ali para toda a comunidade do quilômetro 30. Todo o pessoal ali que tá envolvido, tanto de parabéns, assim, ó, a comunidade está toda organizada, o pessoal tá se empenhando, a diretoria tá se empenhando, as pessoas que estão participando ali também estão, assim, se dedicando ao máximo e com certeza o evento vai ser um sucesso. 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Então, parabéns ali a todo o pessoal, né? A Dona Elza, o seu Albino, o Hélio e todas as pessoas da comunidade envolvidas nesse evento pela dedicação e organização desse grande... Vai ser um sucesso. Um evento vai ser um sucesso. E assim, é nesse domingo, dia 26 de julho, a gente se encontra lá na comunidade Ouro Verde, do quilômetro 30, em Áurea. Não perca! Não perca! Um abraço pro Lucas, que também está na escuta, né, do programa, né, lá em Lajeado Valeriano, Centenário. Obrigado por compartilhar nossa live. Fico feliz que você sempre está curtindo, comparecendo aqui no programa, né, participando também. Obrigadão, hoje é dia do amigo. Então, um abraço para todos os meus amigos, meus queridos ouvintes aqui do Rebobina Hits. Vocês sabem que a companhia de vocês é bem importante, né? E assim, o rádio, ele abre, tem uma abertura muito, muito bacana. A gente acaba fazendo uma amizade mesmo de longe, né? Isso é muito importante. E por mais que o tempo passe, o rádio continua ali do lado, né? Amigo ali, a gente fica ouvindo músicas e recordando. Então, se você tem uma história com o teu amigo, uma história curiosa, uma história divertida, uma história, às vezes, não, nem tanto, manda aí tua história. Quero saber. 54991232498. Hoje é dia do amigo. E pra galera da comunidade Ouro Verde do quilômetro 30, ó, vai estar tocando lá no domingo, hein? Com o Musical Luv, meu pedido especial pro Musical Luv, pessoal do Musical Luv, vai ser essa aqui, ó. Então, pra galera da comunidade Ouro Verde. Sobe o som!

E é nesse ritmo, hein, ó. Dia 26 de julho, comunidade Ouro Verde, quilômetro 30, tradicional festa do Colônia Motorista, estão todos convidados. Com certeza vai ser um sucesso!

Lucas, eu só gosto de escutar o som dessas músicas em outra língua. Já a letra da música, o que eles dizem na música, eu não entendo nada. Lucas, ó, importante aqui, ó, coração, sentir. Tu tem que sentir a batida, a vibração. Tu tá sentindo, ó, segue a vibe e bora, bora dançando. Horas e 56 minutos. Vamos conferir a previsão do tempo? Eu ia falar que estava 22 graus, agora abaixou 1 grau. Então, 21 graus. 27% de previsão de chuva. Umidade 84%. A previsão do tempo está mudando total, né? Então, eu ouvi falar que também nos próximos dias também está... Tá tendo um alerta, né, de tempestades, enfim, né? Então, tá complicado, hein? A temperatura tá muito oscilando, né? Justamente agora que é a época que deveria ser frio, né? Inverno. Na verdade, esse calor seria no finalzinho de maio, que a gente chama de veranico de maio, né? Veranico de início de junho. Não agora, né? Então, assim, esperamos, torcemos que a nossa região esteja tudo certo, com as outras regiões também, né? Que não aconteça nada, porque... A gente fica apreensivo, né? Não é mesmo? A gente fica com aquela insegurança. Justamente por quem passou por aquele momento lá em Erechim, que houve lá a chuva de granizo, e vê o desespero das pessoas, inclusive a minha família também foi afetada, é complicado. Mas bora pra frente, né? Vamos se agarrar com Deus e com certeza não vai acontecer, não teremos nada, né? Não teremos mais... tempestade, enfim, chuva, véio, chuva precisa, a gente tem essa necessidade, inclusive, né, a nossa região é forte na agricultura, mas vamos retorcer para que não, que as previsões de tempo, né, os meteorologistas estejam errados, né, quanto em relação a isso, né. 18 horas e 58 minutos, agora vamos com a próxima música. Essa aqui também fez muito sucesso lá nos anos 70. Então, Lynyrd Skynyrd, Sweet Home Alabama. Sobe o som. 1, 2, 3. E você que não rebobinou, bora rebobinar, bora sintonizar na 87.5 FM. Tô esperando tua participação.

19h09. 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E, gente, nesse dia do amigo, o Rebobina Hits quer espalhar carinho pelas ondas da rádio. Que tal aproveitar a oportunidade para fazer uma surpresa, hein? Então manda uma mensagem para a nossa programação, vale enviar um abraço, agradecer pela amizade de muitos anos, contar uma história divertida ou dedicar aquela música que sempre faz vocês lembrarem um do outro. Vamos encher o programa de boas energias e mostrar que a amizade continua sendo um dos maiores presentes da vida. Esperamos a sua participação, hein? Tô aguardando ali, ó, 19h10. Por aqui, as melhores amizades também têm trilha sonora. E hoje ela toca aqui no Rebobina Hits. Então quero desejar a todos os meus queridos amigos, né, meus ouvintes, que são meus amigos aqui da rádio. Quero agradecer também, um beijão pra vocês. E contem sempre comigo. A próxima música que eu vou tocar agora é bem curiosa, bem curiosa. Vocês já viram um ator cantar? Existe, né? Existe. Existem alguns atores. Mas um ator que faz uma aposta? Pois é. A história que eu vou contar aqui agora é bem assim, bem diferente mesmo. E o cara, assim, fez uma música justamente por causa de uma aposta. Olha só, o Ed Murphy, todo mundo conhece o Ed Murphy, né? Fez muito sucesso no filme Um Tira da Pesada. Inclusive, a trilha sonora do Rebobina Hits é o tema do filme, né? Então, ó. Ficou muito legal, né? Eu tô adorando. Ficou bem bacana. Então, olha só. Você sabia que Parallel the Time, do Ed Murphy, nasceu por causa de uma aposta? O comediante Richard Pryor duvidou que Ed conseguisse gravar um álbum sério. E apostou $100 mil. Sim. Curiosidades do mundo da música, $100 mil. Aí o Ed aceitou o desafio, chamou o Rick James para produzir e o resultado foi um dos maiores hits de 1985. No fim das contas, a música virou um sucesso mundial, mas segundo Ed Murphy, Richard Pryor nunca pagou a aposta. É, histórias, hein? Sabia dessa? Aqui no Rebobina Hits você vai estar sabendo dessas curiosidades, hein? Então vamos com ele, Ed Murphy. Part of the Time.

E aí, o que, que tu achou? Ed Murphy se saiu bem? Vale. Eu, assim, ó, minha opinião. O cara se saiu bem, hein? Mas que pena não conseguiu ganhar os 100 mil dólares, hein? 19 horas e 17 minutos, um abração pra Terezinha CJ. Hoje é dia do amigo, hein? Beijo pra ti, Terezinha. Obrigado pela audiência e pela companhia. Ah, e também eu quero mandar um beijo especial, né, pro pessoal lá de Gaurama, que sempre tá sintonizado, né? Pra pessoal da Dani Bonavigo, toda a família dela também, que tá sempre na escuta esse horário, ela sempre sintoniza na 87.5 FM. Então, muito obrigado pela audiência, Dani. Beijo pra ti e pra tua família. Uma excelente semana! E olha só, o mundo da música, né? O mundo do cinema, ele também está bem assim, bem mexido, né? Porque esse ano o filme Rock, Um Lutador, completa 50 anos. É, um filme que, na verdade, que estreou com o Sylvester Stallone, ele que produziu o filme, escreveu, e o cara sofreu. Foi bem difícil pra conseguir chegar no estrelato. Então, esse ano completa o filme Rock, Um Lutador, o filme 1, né? Completa 50 anos, e ele foi lançado em 1976, o primeiro filme do Rock. E esse ano, devido às comemorações de 50 anos, né, está chegando ao cinema Eu Sou o Rock, I Play Rock, um longa que mostra justamente o que há por trás, o que houve por trás dos bastidores da criação desse clássico inesquecível e a luta de Stallone para convencer Hollywood de que ele deveria viver o personagem. O longa acompanha a trajetória de um jovem, Stallone, ainda desconhecido, enfrentando muitas dificuldades financeiras, que escreveu o roteiro do Rock em apenas 3 giras. É, isso mesmo. Mesmo recebendo propostas para vender a história por uma grande quantia, ele recusou todas porque tinha apenas uma exigência. Queria interpretar o personagem principal. Muitos acharam que ele estava cometendo um erro, mas Stallone acreditou no seu sonho e não desistiu. E aí essa decisão mudou todo o contexto da sua vida, né? Porque o Rock, Um Lutador, se tornou um enorme sucesso, venceu o Oscar de melhor filme e transformou o Sylvester Stallone em um dos maiores astros do cinema mundial. O filme Eu Sou o Rock vai ser lançado dia 19 de novembro de 2026. Então, ó, com certeza estarei lá presente pra assistir, pra mostrar pra vocês, né, o feedback do filme, né? Até no mesmo dia que foi lançado o filme, o Sylvester Stallone postou nas redes sociais que ele escreveu uma biografia, né, contando as histórias, as curiosidades da vida dele, as dificuldades também. Então, é bem interessante mesmo. E você que é fã, né? Você que gosta desse ator. Eu sou muito fã dele, adoro demais ele. Eu vou estar presente dia 19 de novembro nos cinemas pra assistir. Se eu conseguir também a biografia, né? Pra ler a biografia da história dele, também seria bem interessante pra trazer um feedback, né? Um contexto pra vocês ali. Ah, legal, não é legal, enfim. Que é bem interessante, né? Que há por trás. Eu gosto muito dessas questões e curiosidades. Do que, claro, o sucesso é o sucesso, a pessoa conseguiu, enfim, mas o quanto ela sofreu, né, quantos nãos, né, a gente até coloca isso na nossa vida, né, quantos nãos a gente ouve, né, ah, tu não consegue, tu é isso, tu é aquilo, mas a gente não pode pensar assim, nós não podemos pensar, a gente tem que acreditar, se a gente é capaz, a gente tem que acreditar e, ó, tapar os ouvidos pros outros. 19 horas e 21 minutos e, ó, trouxe pra vocês aqui o tema do filme Rock, Um Lutador. Esse filme, ele mudou literalmente, né, a história do Sylvester Stallone e, inclusive, também no cinema também. Todo Hollywood ficou muito mexida com o filme e a música que foi criada lá, né, justamente Gonna Fly Now foi o tema do filme Rock, Um Lutador, lá de 1976. A música toca na icônica cena em que Rocky Balboa sobe correndo as escadarias do Museu de Arte da Filadélfia e levanta os braços em comemoração. Aí essa música, ela foi literalmente assim, ó, ela é... ultrapassou gerações, tá? Porque utilizam bastante em competições, em eventos esportivos, maratonas, vídeos motivacionais. Então, por mais que essa música tenha um estilo de orquestra, foi utilizada a orquestra pra compor o tema do filme, do Rock, Um Lutador... ela lembra muito, né, a questão da dificuldade de vencer, superar a si mesmo também. Então,
Vamos rebobinar? Trouxe aqui pra vocês Gonna Fly Now, tema do filme Rocky, um lutador.

É, e você rebobinou, né? O tema da música Rock, um lutador, lá de 1976, né? Gonna Fly Now. E assim, esse tema literalmente inspira até hoje o filme também. Toda a série, a trilogia do filme, ele inspira bastante. Até foi feito também um filme com ele, com o Sylvester Stallone, com um ator que ele interpretava o filho do...

É, porque o Rock, ele acaba ganhando o estrelato e aí ele acaba perdendo. Ó, tô dando spoiler do filme. E ele acaba perdendo e passando por dificuldades e tudo mais. E o cara... E ele vai lutar de novo. Então ele não poderia lutar, mas ele vai lutar por... E aí, assim... Como esse cara, ele ajudou bastante, mais adiante passa o seu tempo, né? Ele ajuda o filho, né? O Rocky ajuda o filho. E se eu não me engano, esse filme é de 2010, 2014, por aí. É uma sequência. É legal, é interessante, tá? Até agora, depois vou colocar a música aqui do Survivor, vou me lembrar o nome do cara lá, do personagem, né? Que o Rocky ajuda. Mas, inclusive, chegando aí nesse ritmo, né, embalando, né, essa parte esportiva de superação, vamos ouvir Survivor? Também foi tema, né, do Rock, né? Eye of the Tiger, no olho do tigre. Sobe o som!

Show. Ai, ai, ai. Não me recordava o nome do cara, né? Do Na verdade, o Rock, ele lutou com o Apollo no filme 2, né? Perdão, no filme 1. E aí no 2, e a trilogia, né? A seguinte, né? No 3, após a morte do Mike, no Rock 3, Duke passa a ajudar Rock, né, Babu, a recuperar sua confiança e a se preparar para revanche contra Glubber Lang. Mais tarde, né, o Duke continua como treinador do Rock e também treina o filho do Apollo, o Adonis Creed, no filme da série Creed. Que também é interessante, eu já assisti também a sequência do Creed. Não é tão assim, nossa, comparado ao filme do Rock, né? Não se compara. Mas é legal, é interessante, tá? Não viaja muito nessas questões de... Que hoje em dia tem tudo polarizado, né? Não existe isso. Então é interessante, né? O filme é de 2014 e é bem interessante. Então, quem gosta de assistir esse filme, do Creed, na verdade, aconselho assistir primeiro a sequência do Rock, né? Toda ela, entender o contexto. Quem não assistiu, pega lá do comecinho. E aí depois sim assisti o filme né, a sequência do Creed. Beijo pra Isa, que também está na escuta, né, através da live do Facebook. Obrigado pela audiência, pelo carinho. Hoje é dia do amigo. Feliz dia do amigo, Isa. Beijo, beijo, beijo. E que fotos lindas que você postou hoje no Face, hein? Bah, que coisa bonita! Que beleza bonita, assim. Várias árvores, né? Bergamota, laranja, o entardecer. Ficou muito lindo, muito show mesmo. Parabéns. Vamos chamar o síndico? Vamos lá? Vamos chamar o síndico W Brasil, Jorge Benjor?

Isso aí, dia 19 de novembro desse ano, né, vai estar o filme que conta a história, a trajetória, né, do Sylvester Stallone. Eu sou o Rocky, I play Rocky. E ó, dei um Google.

Pedido do meu amigo Renato Tartas. Pediu John Lennon. Vou tocar Beatles pra vocês. Here Comes the Sun. Essa música é muito linda, hein? Obrigado pela sintonia. Obrigado por estar curtindo o programa.

música linda, hein? Pedido do meu amigo Renato Tartas. Here Comes the Sun, The Beatles. 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Falar com o Leandro Risotto. Nosso segundo bloco do Rebobina Hits, 19 horas e 45 minutos. Quero mandar um beijão especial pro pessoal que curtiu a nossa live do Facebook. Muito obrigado mesmo, obrigado pela audiência, pela companhia. Vocês sabem que é muito importante isso. Eu adoro esse programa e adoro fazer com vocês. E a participação do ouvinte é muito importante. Então quero mandar um beijão especial pra Ivana Demarque, o Juliano Demarque, Lucas Ney Precheschi, Lourdes Tartas, José Modkowski, Hilda Zimblowski, Deliri Sikorski, Sérgio Otifnoski, Dirce Veros, Renato Tartas, Luiz Soberai, Hélio Ruschke e Raquel Ruzinski. Muito obrigado mesmo por estar sintonizados. Obrigado você também que está sintonizado na 87.5 FM, está rebobinando juntamente comigo. Você que está ouvindo também através do aplicativo Rádios Net. Obrigado mesmo pela audiência, por estar sempre participando do programa. É muito importante. E vamos continuando, curtindo, né, esse finalzinho de Rebobina Hits, né? Segundo bloco. Vamos conferir então. 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

Ao som de Suzane Vega, Tom's Diner, me despeço aqui. Rebobina Hits está ficando, né? Está chegando no final. Quero agradecer pelo carinho e pela audiência. Foi uma alegria enorme dividir esse momento com vocês. E ó, dia 26 de julho, anota na agenda, tá? Tradicional festa do colono e motorista na comunidade Ouro Verde, no quilômetro 30 em Áurea. Então estarei presente, Rebobina Hits vai estar presente lá. Então, pessoal que puder participar, estão todos convidados. Quiser me dar um oi lá também. Oi, Bruna! Quero conhecer também o pessoal. Muitas vezes a gente conhece na foto, né? Mas pessoalmente não. Então tenho curiosidade. Então passa lá e me dá um oi. Então estão todos convidados. Dia 26 de julho, tradicional festa do colono e motorista, comunidade Ouro Verde, quilômetro 30. E aguardo todo mundo, né, no próximo segunda-feira, às 18 horas, no nosso, no meu, no seu, de todo mundo, Rebobina Hits. Então, uma excelente semana, cuide-se, protejam-se e até mais. Beijo, tchau!

E assim a gente vai rebobinando mais um momento cheio de lembranças e grandes sucessos. O Rebobina Hits vai ficando por aqui, mas a música continua no seu coração. Apresentação Bruna. 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
5: Oi, amigo ouvintes. Que prazer tê-los a partir de agora em nossa programação. Estou chegando com Falando de Amor, aquele programa que a gente reúne tanta coisa boa, os melhores ouvintes, as melhores saudades. Por que você não participa a partir de agora? As nossas redes sociais estão aí escancaradas para você entrar em contato e pedir a sua romântica. A minha também. O Instagram tá aqui, @AlineMotaLocutora2020. Você entra em contato direto pelo direct. Eu abro sequência com Vanessa Camargo, Desiste Não, Juliana Lamardre, Mess, Nando Reis, Pra Você Guardei o Amor e Fugues. Confere com a gente, Falando de Amor está no ar.

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1: Já estamos de volta com o romantismo do Falando de Amor. Quem tá pedindo a próxima música é a Patrícia Alves. Ela tá afim de ouvir Ludmilla, Não Quero Mais. Emily DeForest, Only Teardrops. Zélia Duncan também passa com Catedral e Joy Cooker. Tá afim de participar com a gente? Peça a sua também, que eu rolo aqui na programação.

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1: 8:33.
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4: Ai, ai, falando de amor, tanta coisa boa misturada numa só sintonia. Por isso estou com Marcelo Andrade, pedindo Vitor Clay, a tal canção pra lua. Marcelo, tá aqui pra ti. The Script também passa, Legião Urbana, Pais e Filhos, Marvin Gaye, Sexual Healing, aqui com a gente, no melhor do

0: 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As notícias do governo federal que movimentaram o país no dia de hoje.
1: Olá, uma boa noite.
2: Boa noite para você que nos acompanha em todo o país.
1: Segunda-feira, 20 de julho de 2026.
2: Vamos aos destaques da Voz do Brasil.
1: Agora é lei. Brasil conta com a estratégia nacional do Complexo Econômico Industrial da Saúde.
2: A legislação estabelece diretrizes para a pesquisa, o desenvolvimento e a produção de medicamentos, vacinas e outras tecnologias para o SUS. Márcia Fernandes.
3: A lei prevê medidas para incentivar a produção nacional de insumos e fortalecer cadeias produtivas internas, com o objetivo de ampliar a capacidade nacional de resposta em situações de crise.
1: E ainda, cuidotecas, universidades públicas estaduais podem instalar espaço.
2: Edital apoia a implantação da estrutura responsável por abrigar a criança enquanto a mãe frequenta as aulas. Luana Karen.
4: O edital vai oferecer 9 milhões e 200 mil reais para que as universidades estaduais possam contratar profissionais, comprar material pedagógico e oferecer alimentação às crianças.
1: Tecnologia para ajudar no combate à violência contra a mulher.
2: Uma inteligência artificial auxilia quem procura o Ligue 180.
1: Quer saber mais sobre o assunto? Hoje nós conversamos com a Secretária Nacional de Enfrentamento à Violência contra Mulheres, Estela Bezerra.
2: Ela fala também sobre a importância do apoio para quebrar o ciclo de maus-tratos.
5: Ninguém consegue fazer uma ruptura sozinho, então o primeiro movimento é uma mulher procurar alguém de sua confiança, o segundo movimento é procurar um serviço especializado.
1: Hoje, na apresentação da Voz do Brasil, Mariana Juman e Nazi Brum.
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1: O Brasil tem agora uma lei que regulamenta a produção de vacinas, medicamentos e insumos de saúde, voltada ao atendimento do SUS.
2: A medida consolida como política permanente instrumentos voltados ao fortalecimento da capacidade nacional de desenvolvimento, produção e inovação em tecnologias estratégicas para o SUS.
3: A lei cria a Estratégia Nacional do Complexo Econômico Industrial da Saúde. A legislação estabelece regras para o país produzir tecnologia própria no setor. Na prática, o texto define critérios para a produção em solo brasileiro de medicamentos, vacinas, equipamentos de diagnóstico e ingredientes farmacêuticos que abastecem o Sistema Único de Saúde. O ministro da Saúde, Alexandre Padilha, disse que a estratégia quer fortalecer laboratórios públicos e ampliar o acesso da população a tecnologias estratégicas de saúde.
6: É preparar o Brasil cada vez mais para respostas em emergência em saúde, dar uma previsibilidade importante para as empresas privadas investirem, dar uma outra dimensão para o que é o setor da saúde. Tanto naquilo que é os compromissos de garantir o atendimento à nossa população, quanto da saúde, quanto setor econômico.
3: A lei prevê medidas para incentivar a produção nacional de insumos e fortalecer cadeias produtivas internas, com o objetivo de ampliar a capacidade nacional de resposta em situações de crise, como destacou o ministro do Desenvolvimento, Indústria, Comércio e Serviços, Márcio Elias.
7: A pandemia mostrou isso para o mundo, a indesejável dependência de um continente ou de alguns países do fornecimento do que é essencial na área da saúde. Acho que a sanção do nosso PL 2583 hoje retoma essa tradição do país, do Brasil, na vanguarda do desenvolvimento do complexo econômico e industrial da saúde.
3: A estratégia também prevê mecanismos para a transferência de tecnologia entre instituições privadas e laboratórios públicos. Entre os projetos previstos estão o desenvolvimento de insulina glargina com produção integral no Brasil e de uma vacina contra o vírus sincicial respiratório associado a casos de bronquiolite. Reportagem Márcia Fernandes.
1: Empresas de revenda de ingressos devem ser transparentes com o consumidor sobre o seu papel.
2: Caso isso não aconteça, elas podem ser alvo de medidas cautelares, entre outras determinações.
1: É o que vamos ouvir agora na reportagem de Gabriela Noronha.
8: Quando você vai comprar um ingresso para um show ou teatro, por exemplo, pode acabar recorrendo a páginas na internet que fazem a revenda desses tickets. Mas essas plataformas precisam respeitar os direitos do consumidor. Se isso não ocorrer, ficam sujeitas a medidas cautelares do governo. É o caso de uma empresa que começou a ser investigada nesta segunda-feira por falta de transparência e insuficiência de informações essenciais ao consumidor. consumidor, como detalhou Ricardo Morishita, secretário nacional do consumidor.
9: Muita gente acaba contratando, mas não sabe que se trata de um mercado secundário. E claro, tudo isso leva a uma potencial indução do consumidor ao erro, a acreditar que está adquirindo o ingresso pelo canal oficial. Acho que isso é ruim para todos. É importante que o consumidor saiba, não seja enganado, não possa ser induzido a erro, garantir a informação e depois a própria boa-fé.
8: Como medida cautelar, a Senacom determinou que a plataforma passe a indicar de forma clara e destacada ao longo de todo o processo da venda que não constitui um canal oficial de venda dos eventos, que os ingressos são ofertados por terceiros e que podem ser vendidos por preços superiores aos dos canais oficiais. Em caso de não cumprimento da medida, a empresa poderá ser multada em R$100 mil por dia. Vitor Oliveira Fernandes, secretário nacional de Direitos Digitais, mencionou outras possíveis fraudes que fazem parte da investigação.
10: Uma outra preocupação que também surge nesses monitoramentos de mercado é o uso cada vez maior de robôs que funcionam verdadeiramente como cambistas digitais. Robôs que conseguem adicionar ingressos ao carrinho em milissegundos, que conseguem ocupar posições melhores nas filas dos ingressos e que conseguem até fazer o check-out automatizado em um tempo bastante rápido, de modo que o consumidor se torna dependente desse mercado secundário.
8: Lembrando que há PROCONs em todos os estados do país para a proteção e defesa dos direitos do consumidor. Além disso, é possível utilizar a plataforma consumidor.gov.br para registrar denúncias e reclamações. Reportagem Gabriela Noronha.
2: E durante a Copa do Mundo da FIFA 2026, o Ministério da Justiça e Segurança Pública participou da Operação Cartão Vermelho, realizada simultaneamente em 9 países.
1: A ação foi coordenada pelo Departamento de Justiça e pela Agência de Investigações de Segurança Interna dos Estados Unidos para combater a pirataria digital e física.
2: No Brasil, a atuação com foco no ambiente digital resultou no bloqueio de 309 domínios e 109 endereços de IP utilizados na transmissão ilegal de sinais de TV e streaming.
1: A operação teve como objetivo combater redes criminosas envolvidas que lucram ilegalmente com a venda de produtos físicos piratas, como camisetas de seleções, álbuns de figurinhas e artigos esportivos falsificados, e também com a retransmissão digital não autorizada dos jogos do Mundial.
2: O pagamento do Bolsa Família começou hoje aos beneficiários do programa.
1: Em cidades onde foi decretada a situação de emergência ou calamidade pública pelo governo federal, o recurso foi unificado.
11: Começou nesta segunda-feira, dia 20, o pagamento do Bolsa Família referente ao mês de julho. Os depósitos seguem um calendário escalonado, conforme último dígito do número de identificação social, o NIS. Neste mês, o benefício tem valor médio de R$ 679,19. Para receber o auxílio, é preciso atender aos critérios do programa, manter o cadastro único atualizado e cumprir as exigências nas áreas de saúde e educação, como frequência escolar, vacinação em dia e acompanhamento pré-natal, quando necessário. Os beneficiários podem movimentar o dinheiro de forma digital pelo aplicativo Caixa Tem, utilizados na função débito com cartão do programa ou sacados em terminais de autoatendimento da Caixa, casas lotéricas e correspondentes Caixa Aqui. Já as famílias que vivem em municípios com situação de emergência ou calamidade pública reconhecida pelo governo federal recebem um benefício nesta segunda-feira sem seguir o calendário do NIS. A medida beneficia moradores de cidades do Amazonas, Roraima, Paraná, Sergipe, Paraíba e Rio Grande do Norte, afetadas por eventos como estiagem e enchentes. Thaisa Vitória para a Voz do Brasil.
2: E estão abertas as inscrições para o Prêmio Brasil que Alimenta, até o dia 31 de julho.
1: A iniciativa vai reconhecer 40 ações desenvolvidas por organizações da sociedade civil para o combate à fome.
2: Podem participar organizações que estejam em funcionamento há pelo menos 3 anos e mantenham iniciativas em andamento.
1: O valor total da premiação é de R$ 700 mil, distribuídos entre as 20 melhores iniciativas.
2: O edital com as informações está disponível em gov.br/mds.
1: As mulheres têm agora um novo aliado na luta contra a violência, um chatbot do Ligue 180.
2: É um robô atendente que vai trazer prontamente informações sobre os direitos das mulheres, legislação e serviços da rede de atendimento.
1: A ferramenta de inteligência artificial vai fazer uma curadoria diária da base de informações utilizadas pelas atendentes da Central de Atendimento à Mulher.
2: Mas o atendimento humanizado, em que as vítimas podem conversar diretamente com uma pessoa, vai seguir. E nós conversamos sobre isso com a Secretária Nacional de Enfrentamento à Violência contra as Mulheres, Estela Bezerra. Acompanhe. Secretária Estela, bem-vinda à Voz do Brasil. Vamos começar falando desse novo chatbot do Ligue 180. Como é que ele funciona? O que que ele oferece de novo para as mulheres?
5: Olha, o chatbot, primeiro, um prazer estar aqui, uma saudação a todo mundo que está nos ouvindo, nos assistindo. O chatbot, ele é mais uma tecnologia, ela é desenvolvido muito pelo campo do mercado, mas a tecnologia também pode servir à cidadania, né? Então, o que nós estamos colocando é mais um meio de acesso para que as mulheres em situação de violência, elas possam acionar a Central 180, seja para pedir uma informação ou seja para que ela tenha uma acolhida rapidamente sobre a situação de violência que ela está vivenciando. A violência contra as mulheres, ela tem várias tipologias. O Brasil ainda não tem uma imersão e uma compreensão dessas várias tipologias, mas elas oprimem mulheres em todo o território. E aí o chatbot, inclusive, dialoga com a juventude e traz mais uma opção, mas ela não tira a humanização do serviço nem do atendimento.
12: Quer dizer que com um robô, o atendimento humano também segue, né? As mulheres ainda conseguem atendimento humanizado ligando para o número 180.
5: O chatbot, ele pode estar assentado numa inteligência artificial, mas ele também pode estar nos princípios do atendimento. E nesse caso, ele está nos princípios do atendimento. Não há uso de inteligência artificial. Depois que se tabula ali o tipo de demanda que é trazida, imediatamente você pode recorrer a um atendimento humanizado e aquela demanda vai ser acompanhada humanamente. Nós temos mais de 360 atendentes, 24 horas para fazer esse serviço.
2: Onde é que elas acessam o chatbot?
5: Olha, tanto pelo telefone como ela pode acessar pelo site da nossa página no Ministério das Mulheres. Nós temos todas as tecnologias que você pode recorrer. O 180 tem um grande painel. 22% das procuras no Ministério das Mulheres são justamente pelo 180.
12: E há também outras ferramentas, né, como o WhatsApp, por exemplo, né? Como é que ele pode ser acessado por quem queira orientações ou mesmo ajuda?
5: Olha, o 180, ele já tinha o WhatsApp implementado. O WhatsApp é uma linha direta. Depois que a gente fazia o atendimento direto, humanizado, ainda se perguntava se você queria receber alguma informação pelo 180, né? Então, o WhatsApp não é uma ferramenta em que a gente acessa a qualquer mulher. A gente prioriza o sigilo da informação. Muitas vezes as mulheres podem receber ou tem o telefone monitorado e isso pode ser uma situação de risco, mas o WhatsApp do 180, ele fica disponível para qualquer mulher que liga para o 180 e ele também pode ser acessado através da nossa página com o íconezinho que dá disponibilidade ao 180.
2: Agora, as atendentes do Ligue 180, elas passam por uma qualificação, né, específica para prestar esse tipo de atendimento. O que está incluído na preparação delas?
5: Olha, desde a taxonomia, porque a gente tem violência, desde violência vicária, que recentemente foi reconhecida como uma tipologia própria de crime, até a violência patrimonial, a violência psicológica, são tipologias de violência que às vezes é difícil de você identificar. Muitas mulheres vão e se identificando que vivem aquele tipo de violência na medida em que alguém vai falando que aquilo é violência. Então, todas essas atendentes, elas são preparadas, qualificadas em compreender a legislação e compreender a manifestação desse tipo de violência. Elas também têm um aparo psicológico, porque é muito doloroso e é muito difícil você passar o dia inteiro ouvindo narrativas de violação de direitos e de violência. Então, elas têm uma retaguarda de de psicologia, de atendentes, né, e fazem grupos de conversar sobre esse tema, e agora nós estamos inaugurando uma especialização para que elas tenham uma melhor qualificação, mas também um reconhecimento acadêmico de que elas são profissionais especializadas no atendimento às mulheres em situação de violência.
2: Só para a gente esclarecer, a senhora mencionou a violência vicária, que é um tipo novo, né, um tipo penal novo, e aí muita gente provavelmente não conhece. Ela ocorre quando o companheiro agride familiares, né, filhos, pais, para atingir a mulher, né?
5: É, o agressor praticante de violência doméstica, ele nunca só viola as mulheres. Ele viola os filhos, ele agride a sogra, ele agride os cunhados, mas ele tem uma predileção pelos filhos. Os filhos é um modo, é um instrumento de ofender. Se você, às vezes, me der um tapa, o tapa dói, mas dói mais se você bater no meu filho. Isso é uma coisa muito concreta. E o pior caso que nós acompanhamos foi aquele caso de Thales Machado, aqui no estado de Goiás, onde ele executou os dois filhos e ainda construiu através, se suicidou, mas antes disto construiu a narrativa de que a ex-esposa ou a mãe das crianças é que era responsável por tudo aquilo, e ela, por conta disso, não conseguiu sequer acompanhar o velório dos filhos.
12: Secretária, o Ministério das Mulheres também apresentou recentemente em Salvador as diretrizes nacionais das Casas da Mulher Brasileira. O que elas estabelecem sobre esse serviço?
5: A atualização das diretrizes era uma necessidade. A casa está fazendo 10 anos. A primeira casa foi inaugurada ali em 2015, né, no estado de Mato Grosso do Sul. Durante esses 10 anos, muita coisa mudou, inclusive de legislação. Nós temos muita tecnologia que avançaram durante essa década e era necessário fazer um alinhamento. Hoje temos 13 casas, uma projeção de mais casas. É natural que a política pública vá se expandindo por todo o território, e era necessário a atualização das diretrizes, porque a Casa da Mulher Brasileira, ela é o mais completo, mas ela é mais complexo serviço de uma política pública. Ela junta no mesmo espaço poderes como o poder executivo e o poder do sistema de justiça, judiciário. Lá funciona a vara de família, lá funciona o Ministério Público, mas também tem a Secretaria de Segurança Pública com a Delegacia Especializada da Mulher, o serviço psicossocial que atende lá dentro, tem também a possibilidade da mulher, por uma questão de risco, ficar acomodada num abrigamento temporário dentro dessa casa. Então, como são serviços complexos, de alta complexidade, com intersetorialidade e interinstitucionalidade, as diretrizes se atualizaram para que o serviço tenha mais azeitamento e seja muito mais eficiente, para que não haja nenhum erro de protocolo de serviços tão complexos.
2: Agora, secretária, acho que a pergunta mais importante da nossa entrevista é essa que vem agora. Uma mulher que esteja nos ouvindo e que se reconheça numa situação de violência, mas que tenha dificuldades em sair dessa situação, seja por motivos financeiros ou quaisquer outros, como é que ela pode começar a pedir ajuda? A gente falou aqui de Casa da Mulher Brasileira, de Ligue 180, mas por onde ela começa? Qual o primeiro passo?
5: Olha, geralmente uma mulher que vive em situação de violência, ela nega que vive em situação de violência. Essa negação vai de 3 a 10 anos. Se ela tem no ciclo de amizade dela e uma forma de impedir que a mulher recorra a alguém, um agressor que vive dentro de casa, que ameaça constantemente, ele inibe a relação dessa mulher com seus familiares e também com suas amigas. Essa é uma maneira de manter a mulher isolada. Então, o principal movimento que uma mulher precisa fazer quando ela está vítima de violência é procurar alguém da sua confiança, alguém que ame e respeite ela verdadeiramente, para ela poder compartilhar dessa situação que ela vive. Geralmente, o primeiro ciclo de apoio vem das amigas e da família. Quando você não encontra essa possibilidade, é preciso procurar ou a delegacia, ou o centro de referência da mulher, ou mesmo a Casa da Mulher Brasileira, que é um serviço de porta aberta. Geralmente as mulheres só conseguem fazer esse movimento quando a violência já não ameaça mais só a vida dela, ameaça a vida dos filhos. Então as mulheres conseguem fazer uma ruptura. Por isso que programas como esse, a gente falar do assunto, dizer que a violência acontece e que ela não é naturalizada e que ela pode ser rompida, é necessário. Muitas mulheres vivem em situação profunda de isolamento e não conseguem fazer a ruptura sozinha. Ninguém consegue fazer uma ruptura sozinha. Então, o primeiro movimento é uma mulher procurar alguém de sua confiança. O segundo movimento é procurar um serviço especializado. E se ela for a um serviço bancário sendo oprimida por violência patrimonial, ela também deve pedir ajuda. Hoje a Caixa Econômica tem um serviço para acolher mulheres nessa situação. Ou se ela for a um serviço de saúde, ela também pode pedir ajuda ao serviço de saúde para poder fazer a ruptura da violência. Sozinha ninguém consegue.
12: Muito bem, nós conversamos com Estela Bezerra, secretária nacional de enfrentamento à violência contra as mulheres. Muito obrigado, secretária, por sua entrevista aqui à Voz do Brasil.
5: Eu que agradeço a vocês.
1: Conciliar os estudos e a maternidade é uma missão desafiadora para muitas mães que ocupam as universidades.
2: Mas nas cuidotecas, as mães podem deixar seus filhos na hora das aulas.
1: O serviço já é oferecido em universidades federais e agora está aberto para universidades públicas estaduais.
2: As interessadas têm até o dia 15 de setembro para se inscrever em edital do Ministério das Mulheres.
13: Um espaço público, seguro e gratuito, onde crianças de 3 a 12 anos de idade são acolhidas enquanto os responsáveis, principalmente as mães, estudam. Assim, é a Cuidoteca, serviço oferecido em universidades federais como a de Brasília. Na UNB, a iniciativa teve início no começo deste ano e atendeu 23 crianças no período noturno. Para o segundo semestre, 40 vagas serão oferecidas. A coordenadora pedagógica da Cuidoteca da UNB, Letícia Teles, falou sobre a receptividade do serviço.
14: A Cuidoteca promoveu ali um espaço onde a criança pode ser criança, porque eles podem realmente brincar, socializar. E as mães têm um feedback, assim, incrível.
13: Agora, o serviço de Cuidoteca será expandido para universidades